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Bom dia, meus amigos, bom dia, amantes da cantoria, bom dia, amantes da canção. Estamos aqui, eita, Célio Reis, hoje é sexta-feira, dia 18. Do lado de cá, Chico Dias, lá Célio Reis, de frente pra eu. É, de frente pra eu. O povo diz pra mim, mas é pra eu mesmo, viu? Vamos tocar coisas boas e avisando aos amigos, chegou a hora, chegou o dia. É hoje, ali pra nosso amigo João Bosco. Desde quarta-feira que ele ajeita lá um ambiente bem saudável, cuidadoso, como sempre, seu João, organizando, deixando tudo bonitinho. Pra hoje à noite, Paulo Nascimento, Paulo de Iguatu e Chico Dias, viu? É hoje à noite, a partir das 8 horas. Falei com o Xuxa ontem, ele disse que chega cedo. Neto Bezerra, poeta Neto Bezerra, vai ser lá de Jaguaribão às 6h30. Umas 8 horas ele tá por aqui, né, mais esposa. E demais amigos, eu acredito que vai juntar uma turma boa pra gente fazer aquela brincadeira, aquela cantoria, família Torres, né? Dona Zilda já tá certa, Fátima Torres, Celina Freitas e demais amigos. Estaremos lá, viu? Fazendo essa ótima cantoria, viu, minha gente? Alô, meu amigo Fernando, alô, Fato. Fernando vai dar uma passadinha por lá também, Dedé Raimundo Franco, Silveira Barros, né? É... Cadê Pedro Veloso? Se apareça Pedro Veloso, vamos lá, Pedro, vamos lá, vamos passar, participar também. É, nosso amigo Leopoldo Dantas, é, Raimundo e Raimundo Carminda, o pessoal de Raimundo Carminda todos, viu? Um abraço a todos. Se der tudo certo, Beto Marrelo ainda vai aparecer por lá também. Cadê Amaral e Raimundo, rapaz? Amaral e Raimundo me abandonaram, sumido no meio do mundo. Cadê Amaral, cadê Raimundo, aí no Cid Galinhas? Seu Raimundo, cadê Amaral e Raimundo, rapaz? Amaral e Raimundo me abandonaram, sumido no meio do mundo. Cadê Amaral? Cadê Raimundo?

0: Pode trazer cantoria pra nós aí, 47. Mandar um bom dia também a meu amigo Edson Aquino, da Papelaria Progresso, ali em frente ao Posto Peixoto. A Zé de Gonçalo. Alô, seu Zé de Gonçalo. Alô, minha amiga Fátima, né? Zé de Gonçalo e Fátima, no sítio Pau Branco, viu? Zé de Gonçalo é o pai de Fátima, escuta o programa todos os dias. Alô, poeta Mildo Rodrigues aí em Encanto. Amanhã, a partir das 9 horas da manhã, estaremos lá em Gracinha, Zé Miúdo, Chico Dias e Pedro Lourenço, viu? Francinilson, poeta Francinilson, Zefinha também, ali no Alto Santa Teresa, seu Valdemar no Alto Santa Teresa, um bom dia pra todos. Já tem cantoria? Pode jogar no ar.
1: Para os donados, mais uma vez, vamos aplaudir os cantadores.

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1: Aplausos. Muito bem, ouvimos aí os Nonatos cantando esse lindo mote. Bom dia, bom dia. Hoje é a cantoria de João Bosco, viu, minha gente? Não parecia muita zoada, João Bosco já convidou muita gente. Você que tá ouvindo a rádio, você que quiser passar um pedaço da noite com a gente, um pedaço que eu digo assim, porque não precisa passar a noite toda pra ouvir cantoria boa, tá certo? É hoje à noite ali no Alto Santa Teresa, na rua Cícero Luiz. Chegando no Alto Santa Teresa, procurando quem é João Bosco, todo mundo sabe onde é. Porque ele é um cidadão que faz amizade, tem respeito e respeita todo mundo, tá bom? É hoje à noite, Paulo Nascimento, Paulo de Iguatu e Chico Dias, tá certo? Amanhã, como eu disse, amanhã eu estarei ali em Gracinha Zé Miúdo, Chico Dias e Pedro Lourenço, a partir de 9 horas da manhã. No dia 8 de novembro, dia 8 de novembro, vamos começar logo por outubro, né? Dia 18 de outubro, de hoje a 30 dias, é a cantoria ali no bar do nosso amigo Leonardo, filho do casal Fernando e Fátima, que vai ser uma cantoria boa com toda certeza. Essa cantoria é no sítio Cachoeira, aí no bar do Leonardo, né? Com Chico Dias e Pedro Lourenço, viu, minha gente? Tá bom? Tá agendado. E vamos pedir a Deus saúde e paz pra gente cumprir esse compromisso da gente, né? Pois é. Mais uma vez eu quero mandar um bom dia especial através da Difusora de São Miguel. Eu aqui no microfone, o poeta Chico Dias, nesse programa maravilhoso de 6h30 às 7 da manhã, de segunda a sexta. Não é o maior, é o menor, mas é o programa que fala a língua do povo. O poeta Derlan, lá em Itaporanga, ele que tem um respeito muito grande pelos companheiros, pelos colegas, pelos cantadores, né? A Jean Carlos, o radiologista, o homem que dá plantão, né? Pra tirar raio-x aí dos amigos que precisarem, né? Nosso amigo Inácio da Catingueira, já falei. E demais poeta, o poeta Joãozito. Eu tenho informação que é um dos maiores aí da região, maior em amizade, né? Não é maior, o maior de todos é Deus, mas ele é maior em amizade. É um poeta muito bom, é um amigo, é um cidadão e recebe a gente muito bem. Bom dia para todos vocês aí de Itaporanga e região, diretamente de São Miguel, Rio Grande do Norte, poeta Derlan. Célio Vaz, tem canção por aí, meu filho? Eu tenho que tomar um fogozinho pra eu falar aqui com um amigo e aí depois aí também se toca os comerciais. Eu vou sair faltando 15 para as 7 que eu tenho umas coisas pra resolver, viu? Pode tocar a canção aí.

Valeu, ouvimos aí o grande Jorge Valviano, grande que eu digo assim, grande na pessoa, que tem amizade, que faz amizade, sabe receber os colegas, né? Sério, vai, pois não é que dia 26, quando terminar a missa, vai ter uma briga de foice com 300 cantadores ali debaixo das mangueiras, rapaz. Não vai pra lá não, viu? Lá tem umas coisinhas pra comer lá, você é meio comedor, vai não, que não você acaba logo. Ah, mas, viu, Elita? Rapaz, pô, Elita ontem já voltou pro hospital com o Zé Dativo, homem? Pelo amor de Jesus. Pobre Zé Dativo agora é só no hospital, né? Mas eu desejo que Deus abençoe ele, que ele possa voltar pra casa e ficar no seu lar, que a casa da gente não tem comparação, viu? Alô, Xavier, alô, Antônio Agostinho, se você estiver com disposição, com coragem, né? Não é nem poder, é com coragem, que micharia todos vocês têm. É, se puder, vir a cantoria hoje, a gente agradece, tá bom? Alô, dona Fátima, também aí na Serra dos Mareiros, a esposa de Antônio Agostinho, é, e demais amigos e amigas que vieram ouvindo a gente, tá certo? Sério, vai, tá faltando 15 minutos, hoje eu não vou cantar canção ao vivo, viu? Eu só anunciar um negócio aqui e vou já resolver umas coisas ali, viu? Dizendo mais uma vez, minha gente, que hoje é a cantoria de João Bosco, viu? Cantoria que tá bem avisada, Tona Oliveira tá avisando também. E se depender de Deus e do povo, nós vamos fazer uma boa cantoria, se Deus quiser, viu? Não pela cantoria, mas pela amizade do povo, pela simplicidade da gente. Paulo Nascimento já tá saindo de Iguatu cedo. E cedo a gente chega aí, viu, João Bosco? Umas 6:30 no máximo a gente chega por aí. A gente chega cedo pra arrumar o som e pra deixar com os amigos, tá bom? É hoje, no Alto Santa Teresa de São Miguel, Paulo Nascimento e Chico Dias aí no bar de João Bosco. Você é nosso convidado especial. Alô, seu Raimundo, bem-vindo! Ajeita aí o paletó e vem, Raimundo, bem-vindo. Tiago tá morando ali perto do seu João Bosco já. Dá tudo certo, tá bom? No dia 8 de novembro... é a cantoria do Baixinho de Silvestre, aí na lanchonete Três Corações, na organização do nosso grande amigo Francisco Torres, cidadão de primeira linha, uma amizade muito grande. Essa cantoria é a partir de meio-dia, dia 8 de novembro, com Chico Dias e Raimundo Queiroz, tá bom? Bom dia, poeta Pedro Lourenço, aí no Jacó. Agora nós vamos trazer aí os comerciais, depois os comerciais, canção até às 7 horas. Segunda-feira a gente dá o resultado da cantoria, Célio Vai. Até segunda!

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0: Serrinha dos Marinheiros, Ceará. 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Um bom dia especial para meus amigos, o vereador Tenente Rogério, vereador atuante na Câmara Municipal de São Miguel. Poeta Gilmar de Souza, ele que é de Coronel João Pessoa e mora há mais de 40 anos na cidade de Manaus, capital do Amazonas. Bom dia, poeta Gilmar de Souza, nosso grande parceiro. 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Elita e Zé Dativo, na Serrinha dos Marinheiros. Antônio Agostinho e Fátima, na Serrinha dos Marinheiros. Doutor Nivaldo Moreno e Gorete, em Coronel João Pessoa. Xuxa, no Varrelo. Davi, na sua grande mercearia, aí no sítio Varrelo. Bom dia para Davi, para seus clientes e amigos. 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Bom dia, João Bosco. Bom dia para meu amigo Raimundo Bem-Vindo e seu filho Tiago, na Lagoa dos Milhões. Zezinho de Zé Pedro, no sítio Porões, de São Miguel. Bom dia para todos os amigos e amigas, comerciantes, de modo geral. 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
1: Olha aí, gente, bom dia, né? Vamos lá, bom dia pra você, já são 7h27, aí, né? O clima hoje tá até bom, mas vamos lá, vamos começando, chegando aqui com mais um programa Difusor, o Povo no Rádio. Bom dia, bom dia. Hoje é sexta-feira, meu amigo, 18 de setembro de 2026. Aquele bom dia, onde quer que você esteja, você que nos escuta aí em toda a região, através da frequência 1370, aí no seu radinho, né? A você que escuta em toda a região, sítios, comunidades, cidades vizinhas, bom dia, bom dia. A você que escuta através da rede mundial de computadores, né? Através do RádiosNet, Rádio Garden, o aplicativo da Rádio Difusora. Bom dia, né? Onde quer que você esteja, uma ótima sexta-feira. Tá aí, né? Sextou, meu amigo. Bom dia. Hoje é dia da carreata de anunciação da festa do nosso padroeiro São Miguel Arcanjo. E amanhã, a abertura oficial, né? Amanhã, dia 19 de setembro. Aquele bom dia para você, que é o nosso santo, né? O São Miguel Arcanjo, o Arcanjo Miguel, nos proteja sempre e nos dê cada vez dias melhores, né? Bom dia para você, a você aniversariante do dia, muitíssimas felicidades, muitos anos de vida, com muita paz, prosperidade. Bom dia, bom dia. Olha só, bom dia, uma ótima sexta-feira abençoada para todo mundo. Orar é confiar. E você, né? E você pode orar a Deus, pedir dias melhores. Um dia você encontrará um pedaço da sua alma nos olhos de alguém que passou a vida inteira procurando por você. Ok? Sexta-feira, 18 de setembro de 2026. O programa da manhã, Difusor, o Povo no Rádio, só está começando. Bom dia, bom dia!

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1: Olha aí, começando bem, tá aí, né? Ivan Fernandes e Jorge Altinho, né? Música em homenagem à festa do nosso padroeiro São Miguel Arcanjo. E lá no comecinho o hino, né? Do padroeiro São Miguel Arcanjo, cantado aí na voz do grande inesquecível, né? Clóvis Barbosa. Tá aí, né? Obrigado pela audiência, começando bem aqui nesta manhã de sexta-feira. Hoje, 18 de setembro, mais tarde tem, né? Logo mais à noite tem... a carreata de anunciação da festa do nosso padroeiro e amanhã a abertura oficial, né? Dia 19 de setembro, abertura da festa de São Miguel Arcanjo. Beleza? Tá aí, começando bem, bom dia, já mandando aqui um alôzão para seu João de Deus, né? Tá ouvindo a gente já? Lá no Agreste de Cima, né? Também Dona Leopoldina, Rafaela, o pessoal bom que escuta a gente. Meu amigo Francisco de Abdias, lá em Natal, também já tá ouvindo aqui o nosso programa, né? Bom dia, Beta Vaz no Retiro. Meu amigo Jeremias, lá em Coronel João Pessoa. Dona Socorro da Lagoa Nova, né? Pessoal bom. Marcondes e Mucunã, pessoal da borracharia ali do posto de seu Chico Peixoto. Muito obrigado mesmo pela audiência e pela companhia, né? Beleza? Muito obrigado a você que tá aí do outro lado, tá sintonizando. Seu Chico Barbosa, lá em Jaguaribe, também já mandou mensagem aqui pra gente. Dona Lindalva Lima, da Lagoa dos Marinheiros, bom dia. E também Alzenido São Severino, irmã da nossa amiga Antônia, da José Ferreira Sobrinho, né? Muito obrigado mesmo pela audiência e pela sintonia. Vamos lá, né? Bom dia, bom dia. Vamos trazer agora o presente diário, um devocional para aqueles que buscam a Deus. A mensagem bíblica para esta sexta-feira, né? Vamos trazer o presente diário.
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3: Hoje é dia 18 de setembro e o título, Aplausos. Leitura bíblica em João, capítulo 12, versículos de 42 a 50. E o destaque, Gálatas capítulo 1, versículo 10. Acaso busco eu agora a aprovação dos homens ou a de Deus? Ou procuro agradar a homens? Se eu ainda procurasse agradar a homens, não seria servo de Cristo. No teatro, no auditório, no estádio, após um discurso impactante ou um lance de rara beleza, eles estão presentes. Os aplausos. Vêm quase sempre acompanhados por gritos, brados e assovios de pessoas eufóricas com a performance que acabaram de presenciar. A intensidade das palmas é uma espécie de termômetro para medir o sucesso de uma determinada empreitada. Descobrir que existe até um ranking dos filmes que foram

0: foram aplaudidos por mais tempo no tradicional Festival de Cinema de Cannes, na França. E o grande vencedor desta categoria foi O Labirinto do Fauno, do diretor mexicano Guillermo del Toro. Em 2006, depois da exibição, o público aclamou o longa-metragem por incríveis 22 minutos. Haja entusiasmo! Os aplausos são um incentivo muito apreciado, uma recompensa pelo trabalho bem feito. Mas os cristãos não podem viver na dependência deles. Jesus é um exemplo disso. Uma semana antes da Páscoa, o Filho de Deus adentrou Jerusalém montado em um jumento. O episódio ficou conhecido como a Entrada Triunfal. Ele foi ovacionado. A multidão agitava ramos de palmeiras e gritava: "Bendito que vem em nome do Senhor!" Porém, o Nazareno sabia que os aplausos eram temporários, momentâneos. Poucos dias depois, seria julgado injustamente, condenado pela mesma massa que o exaltou e morto numa cruz. Assim foi porque Jesus não buscava a aprovação e as palmas das autoridades, dos especialistas, dos mestres. Seu alvo sempre foi aquele de agradar ao Pai e fazer a vontade daquele que o enviou. Esse também deve ser o nosso objetivo, nosso maior propósito. Saiba que bastante gente não vai entender. Lançarão tomates e até insultos contra nós. Que assim seja. Poderemos concluir nossa corrida debaixo das vaias de muitos. Contudo, no final receberemos o mais importante prêmio, a coroa da vida. Aplausos mataram mais profetas do que a perseguição. Charles Spurgeon. E esse foi o nosso presente diário. Para você também ter o seu, acesse loja.rtmbrasil.org.br.
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2: Tá aí, Presente Diário, um devocional para aqueles que buscam a Deus. A mensagem bíblica para hoje, né? Bom dia, bom dia. Mandar aqui uma alusão para Veroneide, Vanessa, Dona Cida, o pessoal do Baixio, né? Ouvindo a gente. Muitíssimo obrigado aí. Pela audiência e pela sintonia, né? Beleza? Vanessa, lá do São Joaquim, né? Também ouvindo, muito obrigado aí pela audiência e pela sintonia, né? Muito obrigado mesmo, pessoal que sintoniza a gente. Sérgio, você prepara aí Borboleta Azul com Amado Batista? Vamos atender aqui minha amiga Alzeni, lá do São Severino, né? E prepara aí dois copos na mesa com Zezinho Barros, para ser o João de Deus lá do Agreste de Cima, né? Tá ouvindo a gente. Bom dia, bom dia. Minha amiga Alzeni do São Severino. Bom dia, minha amiga.
3: Bom dia. Tony, bom dia. Tony, eu já queria ouvir com Amado Batista, Borboleta Azul.
2: Ok.
3: Para você, para meus filhos, para Lucinha Lins, para Alzilei, com Madilena de Itaçudo, para São João de Deus, Dona Leopoldina no Agreste, para Francisco de Abiri Natal, Chico Barbosa em Jaguaribe,
2: pronto,
3: a Dona Luz da Lagoa Nova, pra Antônia, minha irmã na Rua José Ferreira, pra você e pra Celinho. Tenha um bom sábado.
2: Fica o José aí. Ferreira sobrinho, né?
4: Olá, bom dia, meu amigo Tony Oliveira. Hoje sextou, né, meu amigo? Hoje sextou.
2: Sextou, meu amigo.
4: Tô passando por aqui hoje, meu amigo, pra pedir das melhores músicas com Zezinho Barro. Tem dois copos na mesa.
2: Dois copos na mesa, isso.
4: Essa música é muito bonita. Oferecer minha esposa Leopoldina, a Rafaela e ao Jussier. A seu Estevão Ribeiro, do Merejo. A Damiana dos Purões. A Chico Xavier, do Melo. A seu Chico Baiano, do Melo. A ele, os dois filhos dele e a esposa dele. Para meu amigo Lulu da Lagoa Dentro, para você, é um ótimo comunicador, para Celinho Vaz, para Agostinho Filho, para Dona Francisca.
2: Beleza.
4: Para Alzileide, Alzeni do São Severino, e oferecer a Lagoa Dentro e a Lúcia. Oferecer a Geraldina, e oferecer a Comadre Solomé e a Zé Caboclo. Um bom dia, fique com Deus.
2: Pronto, valeu. Muito obrigado aí pela audiência e pela sintonia, seu João de Deus, pessoal do Agreste, né? Ouvindo aqui o nosso programa. Muito obrigado mesmo pela audiência e pela sua sintonia. Minha amiga Áurea, da Marechal Costa e Silva, né? Ouvindo a gente lá no Sabino Leite. Muito obrigado aí. Já são 7h45. Aí, música pedida é música tocada.

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7: Olha aí, gente, já estamos de volta, né? Novamente aqui com, né, dando continuidade aqui ao nosso programa. Bom dia, 8 horas e 2 minutos. Mandar aqui uma alusão para a Anitta, lá do Manel Vieira, nossa amiga, né? Eduardo, lá do São Pedro, também já está ouvindo a gente, né? Muito obrigado aí pela audiência. Mandando uma alusão aqui para seu amigo Diego e para sua prima Priscila. Beleza, né? Bom dia e obrigado aí pela audiência. Vanessa, lá no São Joaquim, obrigado aí pela audiência também. Vamos já atender aqui a nossa amiga, né? Célio, vamos trazer as primeiras previsões, né, para hoje. Áries, Touro e Gêmeos, as primeiras previsões astrológicas para você que gosta de ouvir o horóscopo do dia, ok? 8 horas e 3 minutos. Bom dia, bom dia.
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7: É isso aí, é hora do horóscopo do dia. Alô, você de Áries, ariano, ariana, de 21 do 3 a 20 do 4. Olha, Áries, Uma conversa com o par ou sócio apontará diferenças nas expectativas. Analise melhor uma proposta e esclareça o que dá aí, né? O que pode cada um poderá assumir. O dia pedirá ajustes entre os planos de expansão e as tarefas cotidianas. Um curso ou projeto de longo prazo ganhará força com mais organização. Negocie os próximos passos. Viaje ou participe de um evento que seja relevante. Ok, você de Áries? Bom dia e boas vibrações. Alô, você de Touro, taurino, taurina, de 21 do 4 a 20 do 5. Um acordo de trabalho pedirá revisão. Confira prazos e evite assumir tarefas além da conta. Olha só, a rotina irá cobrar equilíbrio entre produção e descanso. Dinheiro compartilhado ou despesas com os filhos pedirão ajustes no orçamento. Converse sobre o que será possível manter e dê andamento aos combinados. Organizar os compromissos irá trazer mais segurança. Ok, você de Touro? Bom dia. Alô, Gêmeos, de 21 do 5 a 20 do 6. Uma diferença de opinião poderá mexer com os planos de um grupo ou com as expectativas no amor. Escute antes de responder e dê mais clareza aos seus combinados. Concilie os desejos com os desmandos da casa ou da família. Converse sobre os próximos passos e respeite aí o tempo de cada um. Acordos pedirão maturidade. Ok, você de Gêmeos, bom dia, bom dia. Essas foram as primeiras previsões astrológicas para esta sexta-feira, né? Boas vibrações para todo mundo. Daqui a pouquinho tem, logo mais, Câncer, Leão e Virgem. Beleza. Olha aí, Célio, enquanto a gente dá um recadinho aí, você prepare aí gosto de maçã com Vando, né? Para seu Daniel Peixoto, lá na 13, final da 13 ali, próximo ao posto de saúde. E para Valdete, nossa amiga, que está ouvindo também, né? Moacir Franco, eu nunca mais vou te esquecer. Beleza? Bom dia aí para seu Daniel Peixoto e Valdete. 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Mandar aqui um alôzão para nossa amiga que está ouvindo a gente também, né? Nossa amiga Lena Costureira, lá da 13, no final da 13, já indo para o Tota Barbosa. Muito obrigado aí pela audiência e pela companhia. O pessoal ouvindo. Socorro da Timbaúba também. Bom dia, né? Muito obrigado aí pela audiência. Já são 8 horas e 8 minutos. Sextou, meu amigo. Música boa e de qualidade você escuta aqui.

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1: É isso aí, 8h16. Bom dia, bom dia. Daqui a pouquinho tem mais 3 previsões astrológicas. Vou mandar aqui um alôzão para seu Zezinho, o pessoal dos Purões, né? Ouvindo a gente, já já a gente atende ele. Meu amigo Vinícius, né? Também ouvindo, valeu, valeu. Muito obrigado aí pela audiência de sempre, né? Tá valendo. Aonde quer que você esteja, ouvindo aqui o nosso programa, meu muitíssimo obrigado pela audiência e pela sintonia. Sair, vamos trazer umas 2 notícias, né? Para a gente deixar o ouvinte também informado, né? Pessoal que gosta de ouvir, gosta de ter informação também. Obrigado a você que está ouvindo, está na sintonia. Beleza demais. Vamos lá, né? Vamos trazer umas duas notícias para o ouvinte ficar bem informado aqui no programa Difusor, o Povo no Rádio. Beleza?
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1: Trazer notícia, informação para você que acompanha aqui o nosso programa. Olha, gente, a Polícia Civil do Rio Grande do Norte, em conjunto com a Guarda Municipal e Polícia Militar, efetuou a prisão em flagrante de um homem de 34 anos, suspeito de feminicídio contra sua esposa, com mais de 50 golpes de faca. Olha só, o crime ocorreu no município de Macau, na região salineira do Rio Grande do Norte. Segundo as investigações, o homem, que possui histórico de abuso de drogas e antecedentes criminais, não aceitava o fim do relacionamento. Conforme foi apurado, motivado por ciúmes e diante da suspeita de uma suposta traição, ele teria iniciado uma discussão com a vítima e posteriormente cometido o crime. Após tomarem conhecimento da ocorrência, ainda durante a madrugada, equipes da Polícia Civil, da Polícia Militar e da Guarda Municipal realizaram diligências no local. A vítima já havia sido encontrada sem vida. O suspeito, que permanecia no ambiente com a faca utilizada no crime, teria resistido à abordagem e ameaçado os policiais. Durante a ação, ele também teria tentado se automutilar. As forças de segurança realizaram o gerenciamento da crise até que o homem decidisse se entregar. Em seguida, ele foi encaminhado ao hospital local, onde recebeu atendimento médico. Durante o interrogatório, o suspeito optou por permanecer em pleno silêncio. Policiais civis e militares foram ouvidos e confirmaram a dinâmica da ocorrência. A mãe do suspeito, que também foi ouvida como testemunha, confirmou a prática do filho e relatou que o mesmo estaria sob efeito de drogas no momento aí dos fatos. Ela também informou que ele possuía antecedentes criminais e estaria sob monitoramento eletrônico. Após os procedimentos no local, né? O homem foi encaminhado ao sistema prisional, onde permanecerá preso à disposição da justiça. A Polícia Civil reforça a importância da colaboração da população no combate à criminalidade. Informações que possam contribuir com as investigações podem ser repassadas de forma anônima por meio do Disque Denúncia número 181. Tá aí, né? O cara não aceitava o relacionamento, aí deu 50 facadas na mulher. Mas, rapaz, tanta mulher que tem no mundo, o cara ainda vai fazer um negócio desse, né, meu amigo? Mas, rapaz, olha só. Pesquisa Datafolha. Flávio cresce, reduz distância para Lula e mantém empate técnico nos 2 turnos já, viu? Primeiro e segundo. A distância entre Lula e Flávio Bolsonaro caiu mais um ponto percentual na corrida presidencial. Isso do Datafolha, né? Pesquisa Datafolha, divulgada ontem, mostra o petista com 39% no primeiro turno e o senador Flávio com 36%. Os dois estão tecnicamente empatados. Há uma semana, Lula também marcava 39%, enquanto que Flávio 35%. A diferença entre os dois com o crescimento do candidato do PL, caiu de 4 para 3 pontos percentuais. Numa simulação de segundo turno, o cenário continua apertado. Lula tem 46, Flávio 44. Repetindo aí os números da rodada anterior. Como essa mais de erro é de 2 pontos percentuais para mais ou para menos, permanece aí o empate técnico entre os dois. Augusto Cury do Avante aparece com 6, Ronaldo Caiado do PSD com 4, Renan Santos do Missão com 3 e Romeu Zema do Novo com 2%. O Datafolha ouviu 2.002 eleitores em 125 municípios entre terça, dia 15, e quinta, né? Ontem, dia 17. A pesquisa foi registrada no TSE sob o número BR-042029/2026. Tá aí, né, meu amigo? Vamos aguardar aí, né? Tá perto aí do primeiro turno, né? Vamos aguardar aí o primeiro e depois o segundo, para ver no que vai dar, né? Daqui a pouquinho tem mais notícias, mais informação e a gente continua aqui com o nosso programa, né? Sério, vamos atender o nosso amigo Francisco de Abdias, tá ouvindo a gente lá em Natal, querendo ouvir, né? Essa música belíssima de Milionário Zé Rico. Isso mesmo, tá valendo, né? E minha amiga Beta Vaz vai participar aí, querendo qualquer um do Amado Batista registrando o aniversário de casamento da amiga, né? Valeu, minha amiga Beta Vaz, pessoal do Retiro, né? Ouvindo a gente. Gilderlânia, minha amiga, bom dia também, né? Pessoal do Retiro. Dona Zefinha Dantas, meu amigo Chagas, Francisca, pessoal de lá que escuta a gente também, todos os dias. Meu amigo Francisco de Abdias, bom dia.
3: Bom dia, Tom Oliveira, bom dia pra você, Célio Vaz, Augusto Filho, todos vocês aí que fazem a Difusora São Miguel. Hoje eu estou aqui em Muruí, aqui na casa de praia, trabalhar aqui até segunda-feira.
1: Trabalhando de frente pro mal,
3: mas
1: é bom.
3: Vou curtir aí a sua programação aí, musical aí. Um bom dia para todos vocês aí. Lúcia Lins, São Severino, Alzeni, Ana Corna Lagoa Nova, Alzeleite Cita Surdo, João de Deus, Dona Leopoldina lá no Cita Agreste, Zezinho Zé Pedro lá nos Purões, Seu Chico Baiano e os colegas dele, Chico Beba, todos aí no Melo. Um bom dia, saúde e paz. Passa aí uma música, Milionário José Rico, grande, vou ficar na escuta. E daqui
1: okay,
3: mesmo,
1: meu
3: tô em Natal, tô aqui na casa de praia, mas curti o musical aí, certo? Beleza? Bom dia pra todos aí, vocês aí.
1: Valeu, grande Francisco.
3: E rapaz, esqueci seu Chico Barbosa, o filho dele lá em Jaguaribe, vai pra seu Chico Barbosa, o filho dele em Jaguaribe, a filha dele, Natal, saúde e paz pra todos, grandes.
1: Beleza.
3: Do grande pessoa, Chico Barbosa, não esquece de mim, rapaz, eu esqueci, eu mando pra ele também um bom dia, ele e família, lá em Jaguaribe.
1: Pronto.
4: Oi, Tony Oliveira, bom dia.
1: Que bom dia, Beto.
4: Tira, amiga, eu gostaria que você registrasse hoje o aniversário de aniversário de casamento de Marineide César. Quero oferecer para ela qualquer uma música do Amado Batista, viu?
1: Pronto.
4: Está oferecendo Beta Vaz, Elane, Fabiana, Fábio. E quero oferecer também essa música para Corminha, para Lili, para Antônio, para meu amigo, para você, para sua esposa, para Celinho e a esposa, e para Luluzinho Oliveira, para Agostinho Filho e para todos que estão na escuta.
1: Ok.
4: Um abraço.
1: Valeu, Beta. Bom dia, né? Nossa amiga Beta Vaz, sempre ouvindo a gente. É ouvinte de muitos janeiros e carnavais também, né? Valeu, minha amiga. Muito obrigado aí pela audiência de sempre, né? Muito tempo que acompanha a gente, né? Valeu. Já são 8h25. Bom dia, bom dia. Música pedida é música tocada.

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4: Olha aí, 8h41, né? 8h41. Nossa amiga Beta Vaz, né? Ouvindo a gente. Parabenizou aqui a Marineide e o César, né? Que estão aniversariando hoje, né? Aniversário de casamento de 45 anos. Beleza, minha amiga Beta. Valeu. Ela esqueceu de dizer, mas nós estamos dizendo aqui, né? Valeu, Beta Vaz. Obrigado aí, nossa amiga, que sempre escuta a gente, né? É ouvinte assídua. Olha, gente, logo mais, né? Depois das 10 horas, o padre Wallison estará aqui com a gente, conversando aí para falar sobre a anunciação da festa de São Miguel Arcanjo hoje, né? Vai ter a carreata e também falar sobre a abertura da festa que será amanhã. Falar de um modo geral, né? Logo mais, depois das 10 horas, o padre Wallison estará por aqui falando com a gente. Beleza? Vamos lá, vamos trazer agora, Célio, mais três previsões, né? Já são 8h42, né? Vamos trazer agora Câncer, Leão e Virgem para você que acompanha o horóscopo do dia. Beleza? Vamos lá.
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4: É hora do horóscopo do dia. Alô, você de Câncer, canceriano, canceriana, de 21/6 a 22/7. Vida pessoal e carreira pedirão atenção simultaneamente. Uma conversa em família poderá ser difícil. Determine prioridades e divida as responsabilidades. O trabalho e cuidado de saúde ganharão impulso hoje. Reorganize horários para dar conta, né, de novos ou novas demandas. Inclui, assim, atividades de bem-estar. Evite levar problemas do trabalho para casa. Ok, você de Câncer. Alô, você de Leão, leonino, leonina, de 23/7 a 22/8. Um atraso, documento ou diferença de opinião poderá exigir mais paciência. Reveja informações antes de concluir uma negociação e deixe a agenda que seja flexível, né? Criatividade não faltará para desenvolver um projeto autoral. Planos com os filhos ou no amor precisarão obter aí no orçamento. Tem que ter orçamento para isso, né? Organize os recursos. Com um bom planejamento, tudo vai dar certo. Ok, você de Leão? Bom dia e boas vibrações. Alô, você de Virgem, de 23/8 a 22/9. Olha só, uma conta ou negociação pedirá atenção especial nos detalhes. Reveja valores e converse sobre divisão de despesas antes de assumir novos compromissos. A casa e a família ganharão foco maior com ajustes nos planos de mudança ou então de uma reforma. Equilibre seus interesses com as necessidades de quem mora em você ou com você. Conforto e segurança estão em alta hoje. Virgem, tá aí, bom dia e boas vibrações. Aí, né? Mais três previsões, daqui a pouquinho tem Libra, Escorpião e Sagitário, logo mais aqui dentro do nosso programa. Beleza? Já são 8h45. Célio, vamos atender aqui a Vanessa, lá do São Joaquim. Tá ouvindo a gente, né? Querendo ouvir Os Nonatos, Estou Fora. É, tá aí o nome da música. Os Nonatos, Estou Fora. Vanessa pedindo aí pra curtir, ouvindo a gente lá no São Joaquim, né? Pessoal bom. Dona Laíde Naaba, nossa amiga também, né, que sempre escuta a gente, muito obrigado aí pela sua audiência também, né, o pessoal que escuta aqui o nosso programa. E minha amiga Maria de Fátima, lá de Venha Ver, tá ouvindo a gente, muito obrigado aí Maria de Fátima, deixa-me ver a música que ela está querendo ouvir. Está querendo ouvir, Célio? O Portão, com o Rei Roberto Carlos. Mandando aí para todos os amigos, todos vêm a ver que também escutam a gente, né? Meu muitíssimo obrigado pela audiência, pela sintonia. Maria de Fátima e sua filha Elaine, né? Que sempre também escuta a gente. Muito obrigado mesmo a você. A seu Zezinho, meu amigo, lá nos Purões. Já a gente atende ele também. Dona Socorro da Lagoa Nova. É, também na sintonia aqui do programa Difusor O Povo no Rádio. Dona Lúcia Lins, do São Severino. Muito obrigado aí, minha amiga. Suzana Carvalho, em Coronel João Pessoa. Valendo demais. Francisca do Retiro, bom dia. Hoje Dona Lindalva Lima não quis soltar a voz, não, mas a gente vai já, daqui a pouco, atender ela, né? Já são 8h46. Aí, música pedida é música tocada. Bom dia pra você.

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1: Olha aí, beleza, né? Estamos de volta depois dessa música belíssima aí do Rei Roberto Carlos. Já são 8h54. Daqui a pouquinho tem mais três previsões astrológicas aqui para você dentro do nosso programa. Beleza? 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Beleza? Vamos lá, né, meu amigo Eduardo? Chegou a sua vez. Nosso amigo Eduardo lá do São Pedro, ele tá querendo ouvir qualquer um do Amadão, né? Beleza. E aí só que a que a gente vai tocar vai ser essa que o seu Chico Barbosa também tá pedindo, né? A música do Amado é Nunca Mais Eu Vou Deixar Você. Eita, essa daí é apaixonada, né? E a Índia do Brasil lá de Piracicaba querendo ouvir Beto Ribeiro Fim de Semana. Tá aí, né mesmo? Tá chegando, né, Índia do Brasil? Hoje já é sexta, né? Final de semana chegou. E sextou mesmo, né? Muito obrigado aí pela audiência e pela sintonia. Meu amigo Eduardo, lá do São Pedro, né? Bom dia, bom dia.
2: Opa, Tony, bom dia. Tá com uma pra mim a base de batida. Pra eu felicitar todo mundo do São Pedro, do Super Bafito, a Piscina Pia Pima, a todo mundo, tá bom? Tô te ouvindo também.
1: Pronto.
2: Depois do apoio cultural e.
1: Pronto. Valeu, meu amigo Eduardo.
2: Feliz Aguirre também. Daí pra São Miguel.
1: Pronto. Valeu.
3: Oi, Tony Oliveira. Bom dia, Tony. Bom dia, Marcelinho Vaz. Bom dia a todos que estão ouvindo o programa.
1: Difusor do Chico Barbosa, lá em Jaguaribe.
3: Tony, hoje eu quero ouvir com o Amado Batista. Nunca mais eu vou deixar você. Essa música eu quero oferecer a todos que estão ouvindo o programa. E para meus dois filhos, o Felipe, que está aqui comigo em Jaguaribe. Minha filha Ana Flávia, mãe dela, lá em Natal. O seu Chico de Abdias também lá em Natal. Para o seu João de Deus, Dona Leopoldina aí no Agreste de Cima. Para a Dona Lúcia Lins e a Eugenia aí no São Severino. Para o meu amigo seu Chico Baiano aí do Melo. Para a Dona Socorro e a Lúcia aí na Lagoa Nova. E para o meu amigo Agostinho Filho, aí no supermercado Hiperfeirão, trabalhando, e os colegas. E para você, Tony. E tenha um bom dia, Tony. Até amanhã no Bregão. Sextou, Tony.
1: Valeu, seu Chico Barbosa. Bom dia, meu amigo. Muito obrigado aí pela audiência. Índia do Brasil.
4: Bom dia, Tony Oliveira. Bom dia, ouvintes da Rádio Difusora AM. Eu sou a Índia do Brasil aqui de Piracicaba. Sou divulgadora do cantor Beto Ribeiro. E passando por aí para desejar uma excelente sexta-feira para todos que já estão aí na sintonia do seu programa e também para te pedir a música com ele, Beto Ribeiro, Fim de Semana. E ofereço para você, para Lúcia Gervásio em Imperatriz, no Maranhão, Elisete em Colatina, Espírito Santo, para o Luiz Cláudio em Brasília e para todos que estão ligadinho, ligadaço no programa Difusora, o povo no rádio. Beijo, beijo.
1: Valeu, tá aí a participação da Índia do Brasil, lá em Piracicaba. É, tá valendo. A Elisete também tá ouvindo a gente lá em Colatina, né? No Espírito Santo. E a Lúcia Gervásio, Imperatriz no Maranhão. Elas escutam sempre e são fãs do cantor Beto Ribeiro. Já são 8h59. Bom dia, ótima sexta. Logo mais, depois das 10, o padre Alisson estará por aqui falando sobre a abertura da festa do nosso padroeiro São Miguel Arcanjo. Valeu, gente. Tá aí, 9 horas agora, música pedida é música tocada. Bom dia.

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1: Olha aí, estamos de volta novamente. Minha amiga Gilderlânia, vou já mandar aí a música para você da dupla Zezé de Camargo e Luciano. Nosso amigo Gilderlânia é ouvinte assíduo lá do Retiro. Rosineide, minha amiga, lá na rua Maria Madalena, no bairro Maria Manuela. Tá ouvindo a gente também, né? Muito obrigado pela sua audiência e pela sua companhia. Sério, vamos trazer umas duas notícias aí, né? Para o ouvinte ficar informado também aqui dentro do programa Difusor o Povo no Rádio, né? Você que acompanha, a você que, né, escuta aqui o nosso programa, gosta de ouvir boa música e também, né, gosta de música boa e de informação. A gente vai trazer aqui notícia para você. Vamos lá.
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1: É isso aí, hora de notícia para você que acompanha aqui o programa Difusor o Povo no Rádio. Muito obrigado pela sua audiência. Olha só, o ex-banqueiro Daniel Vorcaro reuniu-se com o ministro do Supremo Tribunal Federal, STF, Gilmar Mendes, em 11 de abril de 2024. O objetivo do encontro era convencê-lo a votar favoravelmente a uma disputa bilionária envolvendo aí o setor aí super sacoleiro, isso mesmo, cujos desdobramentos beneficiariam diretamente os negócios do Banco Master, presidido por Vorcaro. Na época, a instituição financeira mantinha em sua carteira bilhões de reais em créditos dessas empresas sob a forma de precatórios. Os papéis perderiam valor caso a Suprema Corte invalidasse as ações, né, indenizatórias movidas aí pela usina contra a União. O impacto estimado aí pela Advocacia Geral da União em nada mais, nada menos que 145 bilhões de reais. Tá aí, meu amigo, até Gilmar Mendes, né, se reuniu com o Vorcaro aí para ser convencido aí. Por isso que os caras estão do jeito que estão, né? Por isso que lá no Supremo tá pegando fogo, meu amigo. O negócio lá tá sério, hein? Disputa ali. Uns querendo derrubar os outros e outros com medo de cair, né? Aí. Bom dia, bom dia. Vamos trazer mais outra notícia aqui pra gente, que a gente viu aqui agorinha. Vamos divulgá-la, né? Para o ouvinte ficar também sabendo das notícias. Olha só. Pesquisa para a presidência da República. Mais uma que saiu ontem, viu? Saiu ontem. Essa daqui ainda está quente, né? Saiu ontem do Instituto, deixa-me ver aqui, do Futura, isso mesmo. Do Futura, divulgado ontem, Pesquisa Futuro. Flávio Bolsonaro aparece numericamente à frente do presidente Lula em uma eventual disputa de segundo turno pela presidência da República. Segundo a Pesquisa Futura, divulgada ontem, quinta-feira, o senador Flávio Bolsonaro tem 48,1% das intenções de voto. Lula, 43,7. A margem de Flávio é de 4,4 pontos percentuais. Como a margem de erro é de 2,2 pontos percentuais para mais ou para menos, os dois candidatos estão no limite do empate técnico. Brancos, nulos e eleitores que não escolheriam nenhum dos dois somam 6,5, enquanto que 1,7 não soube ou não quis responder. Nas demais simulações, Ronaldo Caiado marca 45,1 contra 41,9 de Lula. O petista aparece com 44,7 diante aí de Romeu Zema, que tem 40,06. Com 44,5 contra 39,3 de Renan Santos. E com 41,5 diante de Augusto Cury do Avante, que registra 44,8. Todos os cenários apresentam empate técnico. A Futura Inteligência ouviu 2 mil eleitores por telefone entre os dias 11 e 15 de setembro. O levantamento tem nível de confiança de 95% e foi registrado no Tribunal Superior Eleitoral sobre o protocolo BR-00749-2026. Está aí matéria da CNN Brasil. Vamos ver, né? Simulação de primeiro turno está dando um empate técnico e no segundo já está começando a mudar. Vamos aguardar aí como é que vai ser, né? Célio, você prepara um do Raça Negra para minha amiga Francisca e meu amigo Chiquinho, lá do Retiro, né? Uma das boas, né? Que eles gostam do Raça Negra. É, Francisca e Chiquinho, né? São esposo e marido. Marido e mulher. Tá aí, são amigos da gente e gostam de ouvir o nosso programa. E minha amiga Gilderlânia, juntamente aqui com Rosineide Queiroz. Rosineide Queiroz é lá de Milagres, no Ceará, né? E escuta a gente através do Rádios Net e é fã da dupla Zezé de Camargo e Luciano. E minha amiga Gilderlânia, também lá do Retiro, vai ouvir Linda Linda. Essa música é belíssima, né? Da dupla Zezé de Camargo e Luciano. Meu amigo Francisco, né? É, Francisco, deixa eu ver aqui. É o Francisco lá, deixa eu ver aqui, do Baixio dos Clementinos, não, Baixio dos Silvestre, rapaz. É o Francisco Torres, nosso amigo, né? Lá do Baixio dos Silvestres. Valeu, obrigado aí pela audiência também. Ele sempre escuta a gente, sempre está ouvindo aqui o nosso programa. Daqui a pouquinho tem mais 3 previsões astrológicas aqui dentro do nosso programa. 9:11, tá aí, 9:11. Música pedida é música tocada.

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6: Olha aí, beleza, já são 9h28. Aí, 9h28, após os nossos anunciantes. Vamos trazer agora, né, Célio? Mais três previsões astrológicas para esta, né, sexta-feira. Muito obrigado aí a você que está ouvindo e sintonizando aqui o nosso programa, né? Vamos trazer agora Libra, Escorpião e Sagitário, ok? 9h28 ainda, bom dia.
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6: É hora do horóscopo do dia. Alô, você de Libra, Libriano, Libriana, de 23 do 9 a 22 do 10. Olha só, Mercúrio em seu signo, em tensão aí com Saturno, pedirá aí cuidado com as palavras. É, meu amigo, uma parceria poderá cobrar definições que ainda precisam amadurecer. Ouça, esclareça suas condições e evite decidir sob pressão. Documentos, estudos e deslocamentos também exigirão muita atenção. Estruture uma ideia e reveja combinados. Paciência ajudará nos acordos. Ok, você de Libra? Bom dia. Alô, você de Escorpião, Escorpião de 23 do 10 a 21 do 11. O trabalho pedirá organização e tempo para resolver o que ficou pendente. Uma conversa reservada ajudará a entender uma cobrança e a ajustar os próximos passos. O foco se voltará para o dinheiro. Reveja preços e custos de um projeto. Evite comprometer recursos por pressão de um grupo. Valorize o seu esforço e cuide também do seu descanso. Viagem vem aí à vista, você de Escorpião. Alô, você de Sagitário, Sagitariano, Sagitariana, de 22 do 11 a 21 do 12. Impulsione os planos pessoais. Uma cobrança de amigos ou diferença de expectativa no amor poderá exigir uma conversa séria. Esclareça sua disponibilidade e escolha o que deseja levar adiante. A carreira também pedirá ajustes para acompanhar as novas iniciativas. Aposte nas suas ideias com calma, né? E se prepare para um passo maior. Sucesso vem aí pela frente, você de Sagitário. É isso aí, daqui a pouquinho, logo mais, tem Capricórnio, Aquário e Peixes. Tá aí, bom dia, e obrigado pela audiência. Meu amigo Eduardo, valeu. Célio, você prepara Amado Batista, Seus Olhos, Roberto Carlos, Jesus Cristo, né? E uma do Amado Edilson. Vamos atender aqui minha amiga Dona Lúcia Lins do São Severino, Áurea da Marechal Costa e Silva e seu Zezinho lá dos Purões. Enquanto a gente dá o recadinho aqui, né? 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Bom dia, minha amiga Dona Lúcia Lins. Bom dia, minha amiga. Vamos lá, né?
7: Bom dia, Tony Oliveira. Passe para minha amada Batista, Seus Olhos.
6: Seus Olhos.
7: Ofereço aos Zeni, a todos do São Severino. Uhum. Veronese, Emanuel Bandeira, Lindalva Lima. Dona Socorro e Lu, Francisca de Cezé Gomes. Rosley de Ulen, que eu falei já. Uhum. Francisco de Abdia. Seu João Deus, Dona Leopoldina. Seus Zezinho nos Porões. Seu Francisco Barbosa. Seu Francisco Baiano. Seu JB, minha guarda de Goiás, você, Celinha, Agostinho, Comadre Antônia, enfim, todos que estiveram na escuta.
6: Pronto, minha amiga.
7: Uma feliz e abençoada sexta.
6: Bom dia.
8: Então, né, Áurea? Passa aí, por favor, a música de Roberto Carlos. Jesus Cristo. Para oferecer minha mãe Maria, meu filho Lucas e a toda a minha família. A você e um bom dia.
6: Bom dia, Áurea. Valeu, minha amiga. Bom dia. Bom dia, seu Zezinho.
9: Bom dia, compadre Tony. Um bom dia para o compadre Luiz Justino, Francisco Dias, Lúcia Lins, Manuel Bandeira, Pedim, Paulinho, Ana Paula, minha menina, João de Deus, Dona Leopoldina, Francisco.
6: Pronto, e todo mundo, né, seu Zezinho? Bom dia, né, o pessoal aí dos Purões. Que escuta a gente, participa, muito obrigado mesmo pela audiência e pela sintonia, né? Daqui a pouquinho, logo mais, né? Depois das 10, lá para as 10, depois das 10 um pouquinho, o padre Alisson vai estar por aqui falando aí sobre a abertura da festa do nosso padroeiro São Miguel Arcanjo, beleza? E aí, já são 9h34. Música pedida é música tocada. Bom dia!

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7: Olha aí, 9h54, aí 9h54, estamos de volta aí após os nossos anunciantes. Vamos trazer agora as últimas previsões astrológicas para esta sexta-feira, né? Vamos trazer aqui Capricórnio, Aquário e Peixes, para você que acompanha aí o horóscopo do dia, beleza? Vamos lá, 9h55.
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7: É hora do horóscopo do dia. Alô, você de Capricórnio, capricorniano, capricorniano, de 22 do 12 a 20 do 1. Olha só, carreira e família pedirão novos acordos. Uma conversa difícil mostrará o que precisa mudar para abrir espaço na agenda. Inovações do trabalho poderão aumentar os ganhos e exigirão flexibilidade para conciliar as demandas de casa. Organize os próximos passos sem cobrar respostas imediatas. Na vida íntima, troque confidências e crie planos a dois. Ok, você de Capricórnio, bom dia. Alô, você de Aquário. Aquariana, aquariana, de 21 do 1 a 19 do 2. Estudos, viagens ou documentos poderão exigir uma revisão dos planos. Uma resposta aí irá demorar mais do que você gostaria. Confirme informações antes de seguir adiante. O dia pedirá atenção às amizades e atividades de grupo. Combine responsabilidades e avalie os recursos disponíveis para realizar uma ideia. Um novo projeto de trabalho irá firmar a sua reputação. Ok, você de Aquário? Bom dia! Alô, Peixes, o último signo do zodíaco, Peixes, de 20/2 a 20/3. Olha só. Negociação de trabalho ou de dinheiro compartilhado pedirá aí calma e também contas claras. Defina o que poderá assumir e reveja as condições de uma proposta. A semana terminará com um grande impulso na carreira. Combine responsabilidades com parceiros. Se precisar, peça um prazo maior. Com organização, a estrutura poderá crescer. Nova fase no amor vem aí pela frente, você de Peixes. Daí, as últimas previsões astrológicas para esta sexta-feira. Daqui a pouquinho, né, estaremos conversando aqui com o padre Wallison. Ele vai falar sobre, né, a carreata de anunciação da festa hoje e a abertura oficial amanhã. Beleza? CLC, prepare aí Rubi. Com a banda Deja Vu, para nossa amiga Dona Lindalva Lima, da Lagoa dos Marinheiros. Hoje ela não quis soltar a voz. Hoje ela mandou só o texto, né? Mas tá valendo também, né, Dona Lindalva Lima? Muito obrigado aí pela audiência. Aí você coloca uma do Calcinha Preta para minha amiga Suzana Carvalho, lá em Coronel João Pessoa. Vamos atender esses três aqui para desafogar, né? Daqui a pouco a gente vai conversar com o padre, né? Pra gente ganhar tempo aqui, né? Beleza? Suzana Carvalho, Calcinha Preta. Essa música é uma música das boas. Calcinha Preta tem muita música boa, né? E pra Socorro da Timbaúba, Roupa Nova, Os Corações Não São Iguais. A Galega dos Olhos Verdes. Tá ouvindo a gente lá na Timbaúba, né? Valeu. Maria Freitas, lá no Sabino Leite, ouvindo a gente sempre, sempre também, né? Muito obrigado aí pela audiência e pela sintonia. Vamos só dar um recadinho aqui. 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Valeu? Já são 9:59. Bom dia, música pedida é música tocada.

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1: É isso, beleza, 10h10. Isso aí, obrigado pela audiência. Estamos aguardando aí, né, o padre Wallison passar por aqui para a gente conversar sobre a abertura da festa do nosso padroeiro São Miguel Arcanjo. 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É isso aí, olha só que legal essa daqui, viu? Alô você de São Miguel e toda a região, né? Alô você de São Miguel e toda a região. 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Valeu, Rosineide. Minha amiga Simone, o pessoal da Estivas, né? Seu esposo, seu filho, todo o pessoal que nos escuta sempre. Vamos lá, aguardando aqui o padre chegar, né? Sailen, enquanto isso, vamos atender aqui nossas amigas. Preparem a do José Ribeiro, Canção dos Namorados, e Amado Batista, Olinda. Vamos atender aqui Francisca Dias, né? Lá da Chapada, e minha amiga Rosineide. Rosineide é lá do bairro Maria Manuela, né? Lá na rua Maria Madalena, mais precisamente. Muito obrigado aí pela audiência e pela companhia. Bom dia. Vamos lá. Francisca, minha amiga, muito obrigado aí pela audiência, né? Francisca é ouvinte assíduo lá da Chapada, sempre curtindo aqui o nosso programa, sempre que pode estar ouvindo por lá, né? Bom dia.
2: Tony Oliveira, bom dia. Peço que passe aí a música com Zé Ribeiro, Adeus Querida. Eu quero oferecer.
1: Na verdade, a canção dos namorados, né?
2: Lúcia Liz, Dona Alaide, aliás, e Osileide, seu Manuel Bandeira, Veroneide, para todos vocês que fazem esse programa Difusora, o povo no rádio.
1: Beleza, bom dia. Rosineide, bom dia, minha amiga.
3: Bom dia, meu amigo Tony. Toca aí a música Olinda, com o Amado Batista, para oferecer para meu esposo, para meus filhos, para você, para Agostinho, para toda a minha família, e um bom dia, um ótimo final de semana.
1: Valeu, Rosineide. Bom dia, minha amiga. Essa música é do Amado Batista, é legal. O nome é Olinda, sem ser o nome da cidade, né? E tá dizendo que a menina é linda. Valeu. Muito obrigado aí pela sua audiência de sempre, né? Pessoal bom que nos escutam, aonde quer que você esteja. Minha amiga que está sempre ouvindo a gente também, né? Sempre ouvindo a gente. Veroneide, o pessoal do Baixio, né? Ouvindo aqui o nosso programa. Muito obrigado pela audiência de sempre. Já são 10h14. Bom dia. Música pedida é música tocada.

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1: 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E você, com sua família e amigos, são convidados para participarem nesse momento de muita alegria na carreata de anúncio de mais uma festa de São Miguel Arcanjo. São Miguel. Venha no seu carro, venha na sua moto, traga toda a família, convide os amigos para esse grande momento. 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

0: Olha aí, gente, já são 10h29, né? 10 horas e 29 minutos. Como a gente estava anunciando aqui, né? Já está aqui no estúdio o Padre Alisson, né? Que vai falar aí sobre a abertura da festa do nosso padroeiro São Miguel Arcanjo e também aí sobre, né, a carreata de anunciação hoje, né? Bom dia, Padre Alisson.
1: Bom dia, Tony. Bom dia aos ouvintes da Rádio Difusora. É uma alegria estar aqui partilhando algo que é tão importante para a vida do povo micaelense, que é a festa do nosso padroeiro, que na verdade esse ano nós iniciamos desde o dia 1º com a Moto Romaria e algumas outras atividades que foram tendo. Então a cidade toda já está em festa desde quando iniciou o mês de setembro, e agora nós chegamos ao ponto mais alto, que é a festa do nosso padroeiro.
0: Verdade. Hoje é a carreata de anunciação, né, padre? Vai sair lá da Vila Oiteiro, né? A partir das 18h30.
1: Isso. É, como de costume, no dia 18, nós temos um momento que anuncia o nosso novenário.
0: Isso.
1: Nós iremos nos concentrar lá na capela Nossa Senhora de Guadalupe, na Vila Oiteiro, às 18h30. Momento de concentração, de animação, também o adesivaço. Então lá nós vamos estar colocando os adesivos da nossa festa nos carros, nas motos, naqueles que estiverem participando conosco. E depois faremos um percurso percorrendo principalmente o centro da cidade, concluindo na Igreja Matriz com a bênção dos motoristas, com a bênção dos veículos. Então você é convidado a estar conosco hoje, a ir no seu carro, na sua moto, juntar a sua família e participar desse momento que abre a nossa festa, que abre o período festivo, propriamente dito. E também logo no finalzinho, quando passarmos de frente à Igreja Matriz, temos um momento de bênção.
0: Isso, tá aí. Aí amanhã, abertura oficial, né, Padre Wallace? Quais as novidades que terá aí? Você pode ficar à vontade de divulgar a programação, né?
1: Maravilha. Então, isso é a nossa festa, com a graça de Deus, o centro mais alto, amanhã, dia 19, começando. Logo, às 19 horas, nós temos a missa de abertura.
0: A missa de abertura, né?
1: Todo mundo é convidado a estar presente. E amanhã é um dia muito propício. Claro que não há dia certo para rezar. Todo dia é importante.
0: Verdade.
1: Mas a gente sabe que quando um momento celebrativo é no final de semana, se torna mais oportuno para a comunidade. Então, amanhã, que é sábado, momento mais oportuno ainda de que toda a comunidade possa se organizar para participar da missa às 19 horas, ali em frente à Igreja Matriz, com todo o momento celebrativo, depois o hasteamento das bandeiras, abrindo assim oficialmente a nossa festa. E a partir do domingo, dia 20, nós seguimos com os novenários todas as noites, com uma bonita participação das comunidades, das pastorais, todo o povo micaelense. Lembrando que no dia 20, logo no domingo, e é importante reforçar isso, nós teremos uma caminhada da fé. Essa caminhada, ela vai sair da Igreja Matriz até o Memorial de Frei Damião. Esse ano a nossa festa, ela traz como tema Jesus olhando para ele, o amor, uma temática voltada principalmente para a nossa juventude. Então nós pensamos nessa caminhada e convidamos todos os jovens, mas toda a comunidade, ela é convidada a fazer esse itinerário. Eu aproveito para também comunicar, né, aqueles que costumam ir para a missa às 6 horas da manhã na Igreja Matriz no domingo, que não haverá missa em virtude da caminhada. Então você se organize, participe conosco da caminhada saindo da Igreja Matriz até o Memorial de Frei Damião, para irmos meditando sobre questões em que envolve a juventude, sobre a valorização da vida, tantas outras abordagens que vamos fazendo durante o percurso. Então, todas as noites, do dia 20 ao dia 28, nós temos o novenário às 19 horas, a comunidade possa se organizar para participar. E então a gente chega no dia maior, né, que é o dia 29, o dia do nosso padroeiro, com toda uma programação dedicada, com caminhada com as crianças, missa dedicada às crianças, a missa solene às 10 horas, com a presença do nosso bispo Dom Francisco, missa às 16 horas e logo em seguida a nossa procissão. Lembrando que no dia 28 nós teremos o show com o padre Nunes. Ele vem também a brilhantar a nossa festa neste ano. Nós já tivemos 2 anos com o William também, que foi muito bom, a comunidade participou ativamente, um momento de louvação. Esse ano nós teremos a presença do Padre Nunes, que mais uma vez também vai trazer a alegria, vai trazer a louvação, para que juntos nós possamos amadurecer e crescer na fé.
0: Isso. É, as expectativas são as melhores possíveis, né, Padre Wallison?
1: Isso, né? A gente tem esperado, pelo menos o que a gente tem sentido na comunidade, que há uma expectativa muito boa para a festa. A gente retira pela procura das camisetas. Nesse ano, nós tivemos uma procura para as camisetas de maneira muito satisfatória. Então, esse ano a gente vendeu quase 3 mil camisetas. Então, isso significa um
0: número
1: pouco,
0: muito bom, né?
1: Isso, um número muito expressivo. Então, significa que as pessoas estão empolgadas, as pessoas querem se envolver na festa do nosso padroeiro. A expectativa é que esse ano nós possamos superar a presença do ano passado, tendo em vista justamente esta alegria que é visível no povo da festa que já se aproxima.
0: Verdade. Vai ter mais alguma novidade aí durante o período da festa?
1: Pronto, nós temos atividades como a Feira de Arte e Artesanato e Literatura no dia 26. Nós temos a corrida também, a corrida de adulto, que será no dia 27, às 6 horas da manhã. E nós teremos a corrida com as crianças, Corrida Kids. Lembrando que a corrida de adulto, a inscrição ela é feita pelo site da empresa Corre Paraíba, é virtualmente. Então, você que é atleta, que deseja participar, e quem não é atleta também, que deseja participar do momento, pode fazer a sua inscrição lá pelo site. O valor da inscrição, deixando a nossa corrida, está no preço de 50 do momento. Pode fazer a sua inscrição lá pelo site. O valor da inscrição,

0: instituições. Então, pela manhã, de segunda a sexta, a imagem do nosso padroeiro São Miguel vai visitar um curto tempo para que possa atender todas as instituições da nossa cidade. Vai estar fazendo visitas, levando assim a fé e a devoção. Durante o nosso novenário, nós temos as nossas cadeiras, e é
1: Isso.
0: importante, né? Tem sido algo fundamental também para a realização da nossa festa, porque se torna algo mais organizado, se torna mais algo mais agradável também. Nós
1: Verdade.
0: só pedimos, inclusive, às pessoas para, de uma certa forma, terem o cuidado com aqueles que estão em pé. Porque esse é um problema, uma questão que todo ano o pessoal vem conversar com o padre, das pessoas que sentam e pegam três cadeiras para outras pessoas. É importante que cada um também possa ter a responsabilidade de chegar cedo e ocupar o seu espaço. Porque às vezes eu chego cedo, pego três, quatro cadeiras, a pessoa que eu estava esperando corre o risco de não aparecer na novena e tem outras pessoas que estão em pé precisando da cadeira e ainda fica ainda a questão desconfortável, porque às vezes tem aqueles que não gostam quando o outro vai lá e pede aquela cadeira que está vazia. E isso acontece também na festa do padroeiro, que às vezes as pessoas não têm esse conhecimento dessas pequenas realidades que vão acontecendo. Então, as nossas cadeiras estarão disponíveis, nós teremos quase 2.000 cadeiras esse ano para a festa de São Miguel, mas nós pedimos esse cuidado, né, este zelo também. Cada um chega cedo, vai sentando na sua cadeira, deixando o espaço para outros. Assim como também o lugar que as cadeiras são colocadas. Porque hoje, graças a Deus, nós temos uma boa equipe que organiza todos os dias as cadeiras. E às vezes também as pessoas chegam e pe querem pegar a cadeira e levar para outros locais. Isso acaba também tirando um pouco a nossa organização, porque a gente tem todo um processo para facilitar que as pessoas andem, passem algum momento, que nós sabemos que as pessoas não chegam e sentam e esperam terminar. Há sempre uma movimentação e outra. Então, as cadeiras são organizadas para que, justamente, se alguém precisar sair para tomar uma água ou para qualquer outra necessidade, não tenha um problema nessa questão. Esse ano também nós vamos contar com o apoio, né? Na verdade, todo ano nós temos o apoio da Secretaria Municipal de Saúde, com um ponto de. Para alguma necessidade que venha a surgir. Esse ano também nós vamos estar contando com o apoio do SAMU. O SAMU estará conosco durante o período do novenário, para que caso surja alguma necessidade. Então, graças a
1: Algum
0: Deus,
1: imprevisto, né?
0: isso, algum imprevisto, a gente sabe que quando se aglomera muita gente, né, há várias possibilidades, considerando também,
1: Verdade.
0: né, a nossa temperatura, que ela está um pouco elevada nesse
1: Elevada.
0: período. Então, nós temos todo um cuidado, uma preocupação, e gostaríamos também que as pessoas pudessem ter esse cuidado para que tudo transcorra, que a festa inicie em paz e termine na Santa Paz também.
1: Isso. Pois é, Padre Wallace, no mês de setembro, né? Sempre quando entra. No dia primeiro já começam as expectativas. Eu mesmo aqui na rádio todo dia eu estava falando, dia 19,
0: Muito bem,
1: dentro do
0: isso,
1: dia
0: né?
1: primeiro.
0: E uma coisa bonita que esse ano a gente fez a Moto Romaria, né?
1: Isso.
0: Confesso para o senhor que do início, quando decidimos lá na reunião ter essa proposta, fiquei um pouco receioso porque o novo realmente gera dúvidas, né? Há uma
1: Verdade.
0: proposta nova, todo mundo acostumado só com o dia 18, com a grande carreata, mas graças a Deus a comunidade esteve muito presente. Foi uma Moto Romaria belíssima, com a presença de muitos motociclistas que estavam conosco neste dia, fazendo uma bonita acolhida no mês de setembro, que é tão esperado por nossa comunidade, tão bem vivenciado, e fizemos também esse percurso tão interessante pelas capelas. Né? Nossa Moto Romaria, ela passou pelas cinco capelas da zona urbana, em cada capela parávamos, momento de oração, pedindo pelo aquele bairro, e concluímos assim na Igreja Matriz, também já com um momento de bênção, e hoje à noite teremos o nosso segundo momento.
1: E com muita, uma boa participação, né? Teve muitas.
0: E isso teve uma participação enorme, a
1: Foi.
0: comunidade acolheu. Isso é bom, a gente sente as pessoas querendo viver a fé, querendo celebrar a vida comunitária, porque a nossa fé, Tony, ela, claro, ela é individual, mas ela é fortalecida na comunidade, ela é
1: Verdade, verdade.
0: fortalecida quando a gente celebra junto. E ver a comunidade toda reunida celebrando a festa do nosso padroeiro, do padroeiro da comunidade, isso alegra muito e nos motiva cada vez mais a estar sempre próximo

0: e fazendo com que os momentos se tornem sempre agradáveis. Inclusive, tivemos também no dia 12 o nosso o tributo a São Miguel Arcanjo, que foi uma novidade também esse ano, ali na Praça São Miguel Arcanjo, isso. Com cantores micaelenses que foram abrilhantar com apenas músicas de São Miguel, né, que falava de São Miguel Arcanjo. Então foi uma noite belíssima, tivemos crianças, adultos, jovens cantando, as irmãs da Sagrada Face e, de maneira muito bonita, a presença também da comunidade que se fez presente no nosso tributo a São Miguel Arcanjo.
1: Isso é muito bom. Também vai ter cultura, violas, né? Vai ter...
0: Isso, no dia 26, no momento que está acontecendo a feira, tem também a apresentação de alguns que estão ali animando o momento enquanto as pessoas estão observando os nossos artesãos, os poetas, aqueles que trabalham com a literatura, expondo seus trabalhos.
1: Beleza. Pois é, padre, está disponível os microfones para... Se o senhor quiser acrescentar mais algo, reforçar o convite, né?
0: Isso, reforço.
1: Fique à vontade.
0: Agradeço o espaço desde já e reforço o convite à comunidade a viver esse período tão bonito de fé em nossa paróquia. O momento em que nós nos unimos para levar aos céus as nossas preces, as nossas súplicas e amadurecer na fé para que ela seja sempre o sustento do nosso caminho, reanime nosso coração e nos faça continuar a acreditar que vale a pena permanecer com Cristo do nosso lado, que vale a pena crescer na fé, porque é ela que nos dá esperança, é ela que nos direciona a nossa vida e nos faz viver por amor. Então toda a comunidade, só reforçando que durante os novenários nós vamos estar fazendo a programação todos os dias, mas desse final de semana que é importante concentrarmos hoje na carreata de anúncio, saindo da Vila Oiteiro, todo mundo é convidado a participar e passaremos por algumas ruas da cidade, concluindo na Igreja Matriz com a bênção dos veículos, todo mundo que estiver participando. Amanhã, dia 19, às 19 horas, a missa de abertura na Igreja Matriz também, você é convidado a estar conosco. E no domingo, dia 20, bem cedinho, 5 horas da manhã, nos concentrarmos para esta caminhada da fé, saindo da Igreja Matriz até o Memorial de Frei Damião. Ao chegar lá, teremos também um momento celebrativo e você é convidado a estar. Aí reforçando que no domingo nós não teremos a missa às 6 horas, que é uma missa, inclusive, Tony, que tem uma boa participação. Nossa matriz ela fica cheia na missa de 6 horas cedinho, da manhã, né? Cedinho. Então, aos que costumam ir à missa às 6 horas, nesse domingo nós não teremos. Teremos apenas a missa de 8 horas na Igreja Matriz e 11 horas no Memorial de Frei Damião. Então agradeço, Tony, a disponibilidade da Rádio Difusora para estar aqui falando sobre a festa e quem sabe na próxima semana também combina mais um horáriozinho para ir repassando o restante da programação.
1: Pronto,
0: da semana, para o pessoal não esquecer e participar da nossa festa.
1: Verdade, verdade. Como o senhor disse anteriormente, disse que a fé é individual, né? Mas todos os dias temos que ter fé, e principalmente em comunidade, né?
0: Isso mesmo. Muito que era, bom. Em comunidade nós nos fortalecemos cada vez mais.
1: Verdade. Pois obrigado aí, padre, pela participação e sucesso aí na festa. E muito obrigado.
0: Agradeço, Deus abençoe ao senhor, ao seu trabalho, a Célia também que está aqui conosco, aos ouvintes. Fiquem com a graça de Deus, que ela possa sempre acompanhar por onde passarem.
1: Valeu, um abraço.

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1: É isso aí, já são 10h49, né? Depois que a gente conversou aí com o padre Alisson, estamos de volta. Célio, você prepara aí Vida de Trabalhador com Amado Batista, né? E uma música de parabéns. Vamos atender aqui no finalzinho Dona Socorro da Lagoa Nova. Muito obrigado a você. Vamos ouvir o áudio dela e vamos agradecer pela sua audiência e pela sua sintonia. Bom dia, bom dia.
2: Olá, bom dia, Dona Oliveira. Eu quero pedir...
1: Vida de Trabalhador, viu? Você vai pedir aí. Vamos lá, Dona Socorro.
2: Da Lagoa Nova. Amado Batista. É o... Quando eu esqueci da mãe.
1: Vida de Trabalhador.
2: A vida de um trabalhador.
1: Pronto. Beleza.
2: Bom, eu quero oferecer aqui a luz de minha irmã, a Lucinha Lenz, a... ao Zeni, seu Chico Barbosa, Jaguaribe Família, ofereça meus irmãos lá da Jaguaribe, todos meus sobrinhos, Baiana, ofereça aos Zileide e aqui a toda a minha família.
3: Eu não tinha me esquecido de. Hoje era o aniversário da esposa do meu sobrinho Francisco, que vem aqui, uma Patrícia. Ela está aniversariando hoje. Bota aí uma música de aniversário para ela. Estamos parabéns do esposo Francisco, da tia Irene, na sogra Maria José dos Sogros Assis, da cunhada Lúcia, o esposo dela, Naldo, e dos sobrinhos Camila,
1: pronto,
3: Pedro Henrique, Isabela e de todos da família.
1: Valeu, Dona Socorro, muito obrigado aí pela participação. 10h51, valeu, né, gente? Obrigado pela audiência. Daqui a pouquinho tem Raimundo Ló e Luiz Justino com o programa Violas e Repentistas. E a gente volta amanhã, no sabadão. Brega Popular. Valeu, gente. Obrigado pela audiência e até amanhã. Tchau, tchau, tchau.

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2: Bom dia, São Miguel, bom dia, região. Vocês que estavam assistindo tudo, Oliveira, vamos ficar agora com o programa Violas e Repentistas, com Raimundo Herói e Luiz Justino, meu amigo Célio Vaz, da Sonoplastia. Um bom dia para todos os ouvintes do Ceará, do Rio Grande, da Paraíba, do Pernambuco e do mundo. Um abraço para todos vocês que vão ficar na escuta do programa. A partir de agora, mandando um bom dia para o poeta Juvenal Ferreira, estado de Idade Nova. Que Deus lhe proteja e lhe dê muitos anos de vida e muita felicidade, poeta. Um abraço, bom dia, poeta.
3: Bom dia, poeta. Bom dia, Célio Vaz. Bom dia, os ouvintes do programa. Bom dia, poeta Juvenal Ferreira. Parabéns para você, poeta. Que Deus abençoe. Que dê muita paz, muita saúde aí na sua caminhada, viu? Muito sucesso aí. E que Deus abençoe você. Todos os aniversariantes do dia. Deus cubra de graça, muita paz e muita saúde. Um abraço para todos os ouvintes que se ligam com o nosso programa. É, nosso amigo Vicente Rufino. Camargo Vício Vicente, Praça Silvio Vicente, aí no Sítio Cruz, meu amigo Adilson, Dona Pedrina, lá no São Gonçalo. Um abraço pra vocês aí, nosso amigo Carlos Gomes, lá em Jaguaribe, lá na Pousada Chicão. Um abraço pra vocês, todo esse pessoal bom. Música d'água.

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0: Zé Poeta, vamos dedicar esse estilo do programa, meu amigo. Seu Chico Sabina, né? Cachoeirinha, toda a família. Um abraço pra vocês aí. Meu amigo é também que tá na escuta do programa, é disso Duna Pedrino, lá no São Gonçalo. Um abraço pra vocês. Todo esse pessoal bom do Sítio Cedro. É nosso amigo Chico Loia, na escuta do programa todos os dias. Meu amigo do Ceni Família, Gênesis Zefinha, todo esse pessoal bom do Sítio Cedro. Nossos amigos também aí da Timbaúba, toda a família Lagoa. É ligar o programa também a nosso amigo que está ligadinho com a gente também. Meu amigo Chico Dantomino, na Lagoa dos Milomes, toda a família. Raimundo Benvini, família. Nosso amigo Lauro do Neiraci, aí no Sítio Galinhas. Um abraço para vocês, casal maravilhoso. Raimunda e Amaral, Silvia Raimunda, todo esse pessoal bom aí da Sítios Galinhas. A gente dedica o programa a vocês. Meu amigo Zé da TV do Nelita, lá na Serrinha dos Marinheiros. Um abraço para esse pessoal bom aí na Serrinha. Pessoal, sempre ligadinho aqui com a gente todos os dias. E ouvinte da Difusora de São Miguel. Um abraço para todo o pessoal bom, toda a minha família de modo em geral. Vai estar só avisando que dia 26 a gente vai estar ali na praça, ali, a praça ali, ali ao lado da Igreja Matriz, viu? E 26 a partir das 9 horas da manhã. Vai ter a apresentação lá dos poetas, cantadores. Vai ter também. Vai ter as barracas lá também da. Pessoal lá que estão se apresentando também. Vai ter sorfoneiro lá, vai ter tudo de bom lá da cultura. Vocês vão lá para prestigiar de perto, ver ao vivo, viu? Tem a apresentação dos cantadores. Não sei com que eu vou me apresentar lá não, mas daqui para lá a gente ajeita. Muitas duplas vão se apresentar lá, os cantadores, e a gente vai fazer uma festa maravilhosa lá. A organização é da poetisa Celina Freitas, viu? Celina é enfrentada aí da cultura de cordel aqui de São Miguel, a poetisa, organizando aí, e a gente vai participar lá dia 26, se Deus quiser, dia 26 de setembro, vai ser uma festa maravilhosa e todos vocês se sintam convidados, tá bom? Dedicar o programa a todo o pessoal bom aí do Sabino Leite, aí do Alto Santa Teresa, seu Raimundo Maia e família, também nosso amigo, rapaz, poeta Pri Roberta ali no Sabino Leite. Todo esse pessoal bom aí, de modo em geral, que se liga com o programa Violas e Repentistas, a gente agradece pela audiência.
1: É isso aí, poeta. Quero mandar um dia pra meu amigo Criatura, aí no Sítio Rufino, aí na região do Viavê. Um abraço pra você, Criatura, e pra toda a sua família, abraçando o poeta Aldo Bezerra aqui em São Miguel, mais conhecido por Aldo dos Balá, e toda a família do poeta. Um abraço. Quero mandar um bom dia para o meu amigo Zé Suetânio, na Timbaúba, Carlinho Lagoa, lá no sítio Belo dos Pinheiros. Abraçar aqui o meu amigo ali no sítio Lagoinha, seu Neto Marculino e Dona Fransquinha. Um bom dia para todos vocês aí da Lagoinha, o poeta Felipe Bezerra e a família dele. Abraçar a senhora Edival Paulo, o poeta Zé Nilton Paulo aí no sítio Retiro. Um abraço para todos vocês. Meu amigo Seu Hilário aí nas Galinhas e a

esposa dele, toda a família de Chico, Luizão de Corvo Patrício, sai do Capuchô, em qualquer canto que seja junto, um abraço. Mandando um bom dia aqui para meu amigo Deusimar, aí na parede, encostado em parede do açude aí no Caldeirão. E avisando que tem cantoria, hoje é 18 e amanhã, portanto, a partir de 7 horas da noite, nesse sábado agora, ali no nosso amigo Deusimar. Ali no Caldeirão, essa grande cantoria vai ser com o poeta Jonas Bezerra, o poeta André Vitorino e o poeta Guilherme Nobre de Fortaleza. Amanhã de 8 horas da noite aí no nosso amigo Luzimar, você não pode perder essa grande cantoria amanhã aí na Vila Caldeirão, encostado em Aparelho do Açude, a partir de 8 horas da noite. O nosso amigo Luzimar está convidando, nosso amigo Deusimar está convidando Zé Suetânio na Timbaúba, meu amigo Pedro Veloso ali no núcleo Manuel Vieira.

0: lá no nosso amigo Deus e Mar, aí no Caldeirão, vai ser uma grande cantoria. 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Um bom dia para os meninos e para todos os familiares deles. Quero abraçar aqui meu amigo Fernando Machanta, aí no Beco da Carne, Dedé de seu irmão e a família. Meu amigo José Machanta, Rogério do Saudoso, Gessi. Um abraço para todos vocês. Mandando um bom dia para meu amigo Silvério Barro, ali da Vila Cachoeira, Dona Cotinha, toda a família de Silvério Barro. É, Dedé do Saudoso, Raimundo Franco, aqui na 13 de Maio, na saída de Raipo, o Riacho Fundo e Dona Lúcia. Chicão de Zé de Doca, ali no bairro Tota Barbosa. A Dona Margarida, a Piedade e a Alex, a Giovana. Um abraço para todos vocês. Abraçando aqui meu amigo Antônio do Boi, ali no sítio Conceição, aí na região de Pereiro. Quero mandar um bom dia para meu amigo Chico Rocha, lá no Calvão, e toda a família do seu Chico Rocha. Seu Antônio Agostinho e Dona Fátima, da Serrinha dos Marinheiros. Ao meu amigo Xavier e a Loura, garotinha do casal. Chico Xavier aí no sítio Melo e toda a família dele. Meu amigo Xuxa aí no sítio Varrelo. Bom dia pra você, meu irmão, e pra toda a sua família. Abraçar aqui Dona Socorro ali na Lagoa Nova e a família dela. Meu amigo Assis Preto ali nos Torrões, Chico Preto e a seu João Preto. Um bom dia pra todos vocês. Quero abraçar aqui meu amigo Zezinho de Zé Pedro ali no sítio Purões e a família do seu Zezinho aí nos Purões. Um abraço, mandando um bom dia pra minha mãe ali na Mucunã, Graça, Margarida, Barba, João e a Paula, dessa aí Queiroz e a Lúcia, Raimundo Mucunã e a Damiana, seu Chico Sabino ali na Cachoeirinha. Um bom dia pra todos vocês, poeta.
1: 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Um abraço para todos os amigos que se ligam com a gente, vocês aqui da cidade de São Miguel e toda a região vizinha. Avisando você que tem seu comércio aí, seja uma loja, seja um restaurante, seja uma padaria, seja um bar, seja também uma oficina qualquer, um lava-jato aí que você tiver. Se quiser, meu amigo, se divulgar, bota aqui pra nós aqui da Difusora de São Miguel, que o Raimundo Loia tá aqui pronto pra divulgar, ajudar você. Com a mão lava a outra, né? Assim mesmo, pode procurar aqui que a gente faz a divulgação do seu comércio bem direitinho e a gente tá disponível pra atender vocês, tá bom? Que a pessoa que trabalha tem que ser com divulgação, divulgando, é que o povo chega até você, tá bom? A gente não trabalha sozinho, a gente depende de muita gente, tá bom? Um abraço pra todo pessoal bom que se liga com a gente. 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Um abraço pra vocês aí no Sítio Seda, mais uma vez, a toda pessoa boa de Sítio Alba, tem aí Jandira, Padre Zé Nil, se acorde, meu filho, não é hora de dormir não, viu? Um abraço pra vocês aí também, do Nozira, aí no Sítio Alba, toda a família, meu amigo, é Tito e família, aí no Melo, nosso amigo Leu e família, nossos amigos também, rapaz, lá no Cid Varrela, lá de minha irmã e toda a família, nosso amigo Chico Xavier, gente boa demais, Padre Xuxa, todo esse pessoal bom de Varrelo, abraço pra vocês aí, sempre ligadinho aqui com a gente agradecendo aí pela audiência, todos vocês também aí das Crioulas, vocês também aí da Lagoa Nova, vocês do Citaçu, todo esse pessoal bom, de modo em geral, que se liga com a gente agradece. Poeta, canta um poema aí.
0: Poeta, eu tô tossindo aqui, eu acho que dá pra cantar, não.
1: Pois vamos lá, vamos cantar aqui, né?
0: Vai preparando a canção por aí que eu vou vender o resto do peixe aqui, ainda tem um bocado de gente
1: vendo,
0: ainda.
1: Vendo tô os com pilatos aí.
0: Tô com um problema aqui de tosse, não dá pra cantar a canção. Quero mandar um bom dia para o meu amigo Zé Caboclo, ali nos Barreiros, toda a família do seu Zé Caboclo, um abraço. Meu amigo Raimundo Vaqueiro, ainda aí nos Barreiros. Bom dia, João de Deus, ali no Agreste de Cima, Dona Leopoldina, Rafael e Guilherme. Abraçando Graci e Maria ali no sítio, Agreste de Baixo. Minha mãe ali na Mucunã, Dona Terezinha de Cristino. A Graça Margarida, a Bárbara, João e a Paulo, Desenho Queiroz e a Lúcia, mais uma vez. Um abraço, seu Chico Sabino da Cachoeirinha. Quero abraçar aqui o meu amigo, seu Vicente Rufino, aí no Sítio Cruz e toda a família do seu Vicente Rufino. Um bom dia para todos vocês, mandando um bom dia para meu primo Nilton Mar, lá em São Paulo, Dona Lindalva, ao filho de Nilton Mar, mais Dona Lindalva. Um bom dia para todos vocês aí na capital Bandeirante, meus primos aí, um abraço. Terezinha Franco, aqui em São Miguel, Nerucelli, Neurismar, Miguel de Zé Dito, um abraço a todos vocês que estão na escuta do programa. Quero mandar um bom dia para Edilce e Dona Predrina, ali no São Gonçalo, né?
1: É.
0: Meu amigo é Chico Gato, é ali no São Joaquim, ouvindo o programa todos os dias. Um abraço. Meu amigo é Chico, meu amigo Chico Gato, disse que tem um rapaz ali, eu acho que eu não conheço ele. Eu acho que você conhece ele ali no Alto Santa Teresa, ouvindo o nosso programa. Raimundo Maia, é?
1: Raimundo Maia, amigão.
0: Um abraço pra você, Raimundo Maia. Não conheço, quem sabe a gente pode conhecer qualquer dia. Um bom dia pra todos vocês aí do Alto de Santa Teresa. O poeta Chico de Arinto, se estiver assistindo o programa, Fato, aos meninos. A Pretinho, Fernando e Cecília. Um abraço pra todos vocês.
1: Poeta, vamos escutar aqui um poema aqui do poeta saudoso Daldete Bandeira, o carro pai e o filho, né? Dedicando a todos vocês que estão na escuta do programão. Dedicar meu amigo, seu Chico Sabina, né, Cachoeirinha. Dedicar também a nosso amigo Lauro e Dona Iracia, das Galinhas. Nosso amigo Raimundo Bem-vindo, lá na Lagoa dos Milomas, Chico de Altamiro. E a todo esse pessoal bom. A seu Raimundo Maia, no Alto Santa Teresa. Chico Gato, aumenta o volume do rádio.

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0: Aí, poeta.
1: Arica esse poema a todos os amigos aqui da cidade de São Miguel, meu amigo Zé Barros, a gente se conhece, nosso amigo, rapaz, ele diz é dito também, né, na escuta do programa, nosso amigo, rapaz, que menina ali, fit seu dito também, que gosta muito do nosso programa, a todos os comerciantes aqui da cidade de São Miguel, modo geral, a vocês, ouvintes, a gente dedica as atrações do programa. Vamos cantar o moto do poeta Joana Ferreira, é, poeta?
0: Arrocha. 67 de idade, 40 de profissão.
1: Rapaz, tudo isso, Padre Renato.

0: Valeu, poeta! Valeu, poeta Juvenal! Meus parabéns! Que Deus dê muitos anos de vida ainda daqui pra frente! Poeta, só avisando que eu perdi a chave da minha moto hoje. É, eu tive ali de frente, ali de Ademar de Joel, ali no caminhão do feijão do nosso amigo Antônio de Souza e Maria, onde ele vende feijão ali. É, tirei a bolsa para pagar um negócio, um feijão ali em Antônio, da Mercedinha. E depois passei lá no fim de sala, comprei o cheiro verde lá. Eu acho que eu botei a chave da moto, não tinha a bolsa da camisa. Eu botei a chave da moto no bolso da calça, onde tava a carteira. É, e dali eu tirei lá, perguntava ali pro comércio de seu evangelista. Quando cheguei lá, me dei conta que não tava com a chave no bolso. Com certeza eu perdi ali de Ademar de Joel. É, ali para seu evangelista, se alguém encontrou, a chave é uma chave de uma moto 150, é do poeta Luiz Justino. Se alguém encontrou, vem encontrar. Entrega ali no meu amigo Adair Bidóculo aí, seu evangelista, que eu fico muito agradecido, agradeço a quem encontrar essa chave. Um abraço a todos os ouvintes do programa que ficaram na escuta do programa até agora. Aqui fica os agradecimentos de Luiz Justino. Desejar um bom final de semana para todos vocês, com muita saúde e felicidade. Hoje é sexta-feira, mas não tem programa. Tono Oliveira toca o programa ali. É, fica os agradecimentos do poeta Luiz Justino, poeta Raimundo Herói, meu amigo Célio Vaz. Um abraço a todos vocês e até segunda-feira, se Deus quiser.
1: O grande mestre do céu.
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0: 11:45.
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1: Muitíssimo obrigado por estar com você na intimidade do rádio. Eu já estou aqui na Rádio Difusora M de São Miguel, junto com você, torcedor e torcedora, para vivermos as emoções do futebol. Vamos trazer os destaques de hoje. Lembrando que o programa vai até a 1 da tarde, hoje, sexta-feira, última resenha esportiva da semana. A gente vai até a 1 da tarde, depois você vai ficar ouvindo músicas até a chegada da dupla de violeiro aqui nos estúdios da Difusora. Olha, conversação, palavra-chave para o municipal de 2026, que vai começar após as eleições. Hoje tive um encontro muito rápido, hoje com o diretor de esporte, Ivanilson Pinheiro. Os planos são colocados em pauta a partir de agora, até porque faltam aí apenas 12 dias para adentrarmos no mês do campeonato municipal. Quando se planeja futebol, as pessoas precisam saber uma coisa: quando se planeja futebol, que é a maior paixão na terra, é a maior diversão, primeira coisa que se coloca na mesa de negociação, né? Muitos planos ambiciosos, né? Convergência para começar e terminar bem, né? A divergência ela só atrapalha. E você vai saber também, aqui no Bola na Rede, o momento maior do futebol, né? Você vai saber também, Flamengo passa um susto danado, Arrascaeta sai do banco e coloca o time brasileiro no caminho do Estudiante de La Plata. O primeiro jogo vai ser lá e o segundo jogo decisivo no Maracanã. Olha, hoje, sexta-feira, dia 18 de setembro de 2026, com a técnica de um dos maiores apresentadores de rádio do Rio Grande do Norte, com a técnica de Tony Oliveira, está no ar o Bora na Rede, momento maior do futebol. 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Ontem, noite apoteótica. Sabe o que é isso? Noite apoteótica ontem no Maracanã. Mas quem tem Arrascaeta tem tudo. Olha, numa assistência, sabe de quem? Do goleiro Rossi, viu? De brasileiro, de argentino para uruguaio, né? Pois é. Uma assistência advinda da Argentina para o Uruguai, porque o Rossi é argentino e o Arrascaeta é uruguaio. Pois é, noite e ontem, gente, de tudo aconteceu, de tudo rolou no Maracanã. Uma noite literalmente apoteótica, porque quem tem Arrascaeta tem tudo, gente. Numa assistência aí de Rossi. Ufa, o Flamengo é semifinalista da Libertadores da América. Torcedores do Flamengo saíram, portanto, anestesiados do Maracanã. Uma renda de 8 milhões e 233 mil, se não me engano, por aí, né? Eu sei que a renda ultrapassou 8 milhões e 200 mil reais, a renda de ontem à noite no Maracanã. E os torcedores deixaram o estádio eles saíram anestesiados, os torcedores do Flamengo, né? Amigos e amigas do futebol, o Flamengo estava com o resultado debaixo do braço, gente. É a realidade. O Flamengo adentrou em campo com resultado debaixo do braço. Eu acho que uma das coisas que acabou atrapalhando, né? Pois é, o resultado eu acho que acabou complicando um pouquinho, né? O Del Valle vinha para dentro, para cima do Flamengo. Todo mundo sabia disso. Eles perderam lá 2-0. Perderam lá 2. E sabíamos que eles vinham para cima do Flamengo, mesmo jogando dentro do Maracanã. Até porque não tinha como eles ficar atrás. Não havia essa possibilidade dos equatorianos jogar atrás, porque com 2 gols em desvantagem, tinha que ir para cima mesmo. Né? Eles foram para dentro. Né? O meio-campo do Del Valle estava bastante povoado. É uma povoação muito grande no meio-campo. Foi o campo do time equatoriano. O meio de campo muito, muito, muito povoado. Né? E levava vantagem, né? Levava vantagem, vantagem para eles. O Flamengo tocava, mas não finalizava. E eles povoaram o meio de campo. O Flamengo tocava com aquele jogo bonito que o Flamengo faz, mas não finalizava. Né? Apesar que andou perdendo também alguns gols. Mas enquanto os equatorianos povoaram o meio campo, o Flamengo tocando, tinha que finalizar a todo momento, mas isso não acontecia. Né? Mas não tinha aí lá. E também não tinha lançamento. Você tem que tocar e tem que lançar, buscar os atacantes que estão à frente. O Flamengo não conseguia fazer isso, né? Não conseguia fazer essa jogada importante contra uma equipe que tinha 2 gols, que estava em desvantagem de 2 gols. Né? A zaga do Flamengo adiantou na hora do gol do Del Valle. No momento do gol do Del Valle, a zaga do Flamengo adiantou bastante. E aí não teve como evitar o gol dos equatorianos. Né? Saiu o gol aí do. Foi na hora que saiu o gol do time. Flamengo com a zaga bastante adiantada. Né? E aí o Flamengo ainda teve o Jorginho expulso na hora que saiu o gol do time. Flamengo com a zaga bastante adiantada. Né? E aí o Flamengo ainda teve. Ainda

Mas o bandeirinha levantou logo a bandeira e o árbitro. Gente, quando o VAR chamou o árbitro de campo, a torcida do Flamengo, quase mais de 60 mil pessoas, porque mais de 60 mil, pagantes quase 57 mil por aí, não pagantes 63 mil. Quando o VAR, na hora do segundo gol do Del Valle, quando o VAR chamou o árbitro de campo, o torcedor do Flamengo ficou com o coração na mão, viu? Mas aí foi constatado imediatamente o impedimento e o gol foi anulado. Teve um lance que o goleiro do Flamengo fez assistência para Arrascaeta, que acabara de entrar. Arrascaeta estava no banco. Imagine Arrascaeta no banco de reserva. Ele estava no banco quando ele entrou em campo. Houve um lançamento, uma assistência do goleiro Rossi, e aí ele cabeceou por cima, né? Colocando a bola no fundo do gol, dando naquele momento ao Flamengo a classificação para a semifinal da Copa Libertadores da América. Agora, a situação pela qual, e aí eu não tenho medo de eu não tenho medo de estar de tá fazendo uma intervenção que vá ao desencontro do torcedor. Não, não, não, de jeito nenhum. Eu não tenho nem medo disso. Eu boto culpa, sabe em quem? Por conta da situação pela qual o Flamengo passou ontem, do treinador. O treinador, ele foi o culpado. Você tem que ter inteligência para encarar um jogo como aquele de ontem à noite no Maracanã. Você com dois gols de vantagem, jogando em casa, sobre os olhares de mais de 60 mil testemunhas, tem que saber. Fazer um jogo. O treinador, ele não ganha o jogo, mas ele organiza. Ele organiza. Ele conversa com os atletas, conta a situação, a vantagem do time. Nós temos que jogar assim. Vamos procurar sempre uma marcação bem conceituada, uma saída de bola com segurança. Quando tivermos a posse de bola tocando, vamos procurar lançar para os atacantes, coisa que o Flamengo não conseguiu fazer ontem. E quase por muito pouco, ontem não acontece uma catástrofe no Maracanã. Quase. Porque, gente, se o Flamengo tivesse sido eliminado ontem, seria uma catástrofe. Ontem à noite, no maior estádio do mundo, no maior campo de futebol do mundo, que é o Maracanã. Mas acabou. Acontecendo um lance em que o goleiro do Flamengo fez a assistência para Arrascaeta fazer o gol, ele que havia acabado de deixar o banco de reserva. O Flamengo está na semifinal, vai enfrentar agora o Estudiantes de La Plata em duas partidas. A primeira acontecerá lá na Argentina, tá certo? As datas dos jogos são. As datas das semifinais da Copa Libertadores vão acontecer nos dias 13, 14, 20 e 21, né? 13 e 14. Jogos de ida, jogos de volta, 20 e 21. Aí a gente vai conhecer os dois finalistas da Copa Libertadores da América. Provavelmente, bom, passar. Não, não, não, não há nenhuma garantia que o Palmeiras passe pelo Fluminense, né? Vai ser um jogo muito difícil. Como também vai ser difícil o jogo do Flamengo lá na Argentina. Se o Flamengo conseguir um empate lá, menos mal, não é? Não pode é perder. O Flamengo não pode perder lá por dois gols de diferença. Porque senão se complica para devolver o placar no Maracanã. De preferência lá, um empate já é um ótimo negócio. E caso venha a perder, perder por diferença de um gol. A mesma coisa o Palmeiras. Palmeiras faz a sua decisão. O Palmeiras vai fazer a decisão em casa. Joga primeiro no Maracanã, né? Também não pode. O Corinthians, o Fluminense tem que se dar ao luxo de vencer, pelo menos ali por uns dois gols de diferença. E aí vai ao Nubank Park enfrentar o Palmeiras num jogo decisivo. Vamos ter aí uma vamos ter vamos ter

0: vamos ter aí uma semifinal galhardiosa da Copa Libertadores da América. Parabenizar aí aos flamenguistas, né, que estão aí nesta sexta-feira, todos dando cambalhotas de alegria. Pela Conmebol, aconteceu o que eu não esperava. O Montevideo City goleou o Cienciano do Peru. O Montevideo City perdeu lá no Peru de 2-0, mas goleou ontem no Centenário, fez 3-0 e está classificado para enfrentar o Atlético Mineiro em duas partidas. Então, as semifinais ficaram assim, da Sul-Americana. Boca Juniors e Vasco da Gama, Montevideo City do Uruguai e o Atlético Mineiro. Vamos ter aí, é bem provável, é uma final aí entre brasileiros, né? Podemos ter, há essa possibilidade, né? Porque o Vasco pega o Boca e o Atlético pega o Montevideo City, né? Como podemos ter também uma final entre argentinos e uruguaios, né? Assim como pode dar uma final brasileira na Sul-América, não pode dar uma final entre uruguaios e argentinos, né? Boca e Montevideo City. Mas eu acredito muito numa vitória do Vasco sobre o Boca e acredito também numa classificação do Atlético sobre o Montevideo City lá do Uruguai. Também a Sul-Americana, também como a Libertadores, os jogos de ida, dias 13 e 14 de outubro, e os jogos da volta, dias 20 e 21. Né? Pois é, aí, portanto, toda a definição em relação. Só a gente só lamentar, só lamentar aí o vacilo corintiano, né, de não ter passado para a semifinal. Senão, hoje a conversa era outra, gente. A conversa era outra. Hoje seria Flamengo e Corinthians, Palmeiras e Fluminense. Mas, infelizmente, o Memphis Depay, né, ele não foi convocado, não, viu? Há bem pouco tempo, o técnico da Holanda convocou a seleção para a data FIFA e Memphis Depay não foi convocado, viu? Será que foi porque ele perdeu aquele pênalti anteontem aqui no Brasil? Né? O que se sabe é que ele não foi convocado hoje pelo técnico da Holanda para os jogos amistosos aí, porque geralmente a data FIFA são dois jogos. Agora essa data FIFA serão três partidas para cada país. O Brasil, por exemplo, o Brasil vai jogar contra a Austrália dia 25 e dia 28. Depois o Brasil joga dia 3 de outubro contra a Índia, né, lá em Calcutá, tá certo? Então daí. Olha, daqui a pouquinho vamos trazer os jogos do Campeonato Brasileiro, agora desse fim de semana que está começando. Vamos trazer a rodada da Série A, Série B, Série C. A Série C já está na reta final. É os grupos C e B. Os grupos B e grupo C. Só quatro estão aí. Apenas quatro equipes das 20 que deram início à Série C, apenas quatro. Apenas oito times brigam por quatro vagas na Série B do ano que se avizinha. Eu vou pedir ao Tony ali, ao Tony, o intervalo comercial. Na volta a gente traz mais notícias para você sobre o futebol, porque futebol é uma paixão sem fronteira. 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
0: Tá de volta o maior momento do futebol, Bola na Rede. Olha, antigamente o tempo demorava uma eternidade, não é, a passar. Hoje a época era de a cavalo, tudo era muito devagarinho. Agora é de avião, é tudo muito rápido, né? Quando você menos esperar, a Copa do Mundo já vai estar aí batendo a porta, não é? A Copa do Mundo que terminou desse ano. E para muitos países, inclusive o Brasil, a realidade já é de renovação e virada de chave. Porém, antes de chegar ao Mundial de 2030 e até mesmo as eliminatórias, que só devem começar no segundo semestre de 2027. As seleções começam seus ciclos ainda neste ano, com foco em torneios continentais e amistosos para tentar arrumar a casa. Né? Tem muita casa aí desarrumada, não é? Só tem uma que está arrumada, acho que duas. Né? Espanha, tem algumas casas aí bem arrumadas. A Espanha, a França, a Argentina. A Argentina já não vai ter mais o Messi, não é? Daqui a 4 anos, não é? Não vai ter mais o Messi. Mas a França e a Espanha deixaram a Copa do Mundo, uma foi campeã e a outra não conseguiu o título, mas deixou a Copa com a casa arrumada, no caso a França. Oficialmente, o primeiro torneio de seleções que acontece após o Mundial é a Copa Sudeste Asiático. A competição reúne 10 países da região e começou na última sexta-feira. Na última sexta-feira, de 24, tanto as principais. Na sexta-feira. E as principais aí potências aí voltam a campo, não é? Na data FIFA, não é? A gente fica aí na torcida que o Carlos Ancelotti consiga aí, né? Consiga aí fazer dar início aí ao ciclo para a Copa do Mundo do ano 2030, né? Do ano de 2030. Bom, você que está me ouvindo aí, você que está me ouvindo aí sem o Radinho de Pilha, muito obrigado pelo carinho da audiência. Você que está no aplicativo, você que está nos ouvindo em algum ponto do Brasil aí pelos rádios net, eu agradeço bastante a sua atenção dispensada. Bom, só para avivar a memória dos brasileiros, deixa eu dar uma passada aqui nas Copas do Brasil, Libertadores e Sul-Americana. A Copa do Brasil só vai voltar no dia 1º de novembro. Dia 1º de novembro, com Grêmio e Atlético Mineiro. O jogo da volta no dia 8. Palmeiras e Vasco da Gama, jogo de ida. O jogo da volta será também no dia 8 de novembro. A Copa Libertadores, como já dissemos, Fluminense e Palmeiras no dia 13. No dia 13, jogo de ida. Dia 13, jogo de ida. Agora dia 13 de outubro, não é? Aí, esse jogo já tem horário marcado. 19 horas, Maracanã, Fluminense e Palmeiras, no dia 13, agora desse mês, que se avizinha, o jogo às 7 da noite. E Estudiante Flamengo, dia 14 de outubro, lá em La Plata. Esses jogos de ida das semifinais. Copa Sul-Americana, Boca Juniors e Vasco, jogo de ida, também nessa data, dia 13. E Montevideo City e Atlético Mineiro também, dia 13. Dias 13 e 14. Aí os jogos de volta, dias 20 e 21 de outubro da Copa Sul-Americana, como também a Copa Libertadores da América. Bom, só dando uma recapitulada aqui, hoje eu encontrei, tive um encontro rápido, porque Vanilson, ele é muito ocupado, não é? Vanilson é o diretor de esporte, tem muitos afazeres, mas hoje eu tive um encontro com ele rapidinho, me deparei com ele nessa rua aqui da prefeitura e conversamos sobre o campeonato municipal. Vanilson me disse que passou a eleição, já vai convidar a mesa, convidar todo mundo, vai sentar à mesa, eu vou estar com ele, vou estar com o Vanilson, Leonardo, e também com os dirigentes. A gente vai sentar à mesa e traçar os planos para o campeonato municipal, que começará logo em seguida, posterior à votação para o primeiro turno das eleições de 2026. Os dirigentes já estão aí se preparando, tanto os dirigentes aqui da sede como os dirigentes aí da zona rural, preparando as equipes para o municipal, né? A gente lembra, só para avivar a memória de todos e de todas, a gente lembra que o atual campeão é o Ribeirão e o vice-campeão é o Pau Branco, né? Em uma final elétrica no Maracanã, aliás, no Torquatão, em 4 de janeiro de 2025. Né? Em 4 de janeiro de 2026, perdão. Foi dia 4 de janeiro, a final de 2026. Aí esse campeonato, o segundo campeonato agora da gestão do prefeito Dr. Leandro, o segundo da gestão, o campeonato começa agora após as eleições e a final vai acontecer no início do no início de 2027. E a gente vai estar lá o vivaço, transmitindo para todos os lares miquelense e de todas as regiões. São 12 horas e 56 minutos aqui na Rádio Difusora AM de São Miguel, a rádio que vai mais longe para ficar mais pertinho de você. Olha, lembrando que o estrela do Dr. Severiano, o estrela vai estrear domingo lá em Água Nova, em um campeonato intermunicipal. O estrela do Dr. Severiano, quero agradecer ao jogador Rock pelas informações, o estrela vai estrear domingo no estádio municipal Agonovense, contra o Atlético Cearense da cidade de Pereiro, certo? Contra o Atlético Cearense, é um jogo que será muito bom para os agonovenses, que vão com certeza, vão em grande número ao estádio municipal. Domingo, portanto, próximo a estreia do time Dr. Severiano, a terra da excelentíssima prefeita Maria de Fátima, que está aí nos braços da maioria, não é? Olha, grande cantoria no Sítio Jardim hoje, olha, logo mais às 8 da noite, local, né? Bar de Antônio de Luiz Alves, cantoria com Antônio Hélio, que é lá de Icó, e o Francimar Belé de Dr. Severiano, né? As violas vão começar a ser afinadas 8 da noite, com a presença maciça dos amantes da poesia, tá certo? Portanto, hoje, 18 de setembro, 8 da noite, cantoria no bar de Antônio de Luiz Alves, que fica bem de frente à capela de São Sebastião, lá no Jardim de Baixo. Vocês são os convidados especiais, tá certo? Portanto, tá dado aí o recado. Hoje começa a bola começa a rolar hoje pelo Campeonato Brasileiro, né? Já que a Série B tem 3 partidas hoje, vamos começar pela Série B, rodada 29. Hoje tem Vila Nova e América Mineiro, às 19h30, no estádio Oba, lá em Goiânia. No Castelão, em Fortaleza, às 20h30, tem Ceará e Novo Horizontino, lá de Novo Horizonte, interior de São Paulo. E lá em São Bernardo, no 1º de maio, tem São Bernardo e Atlético Goianiense. Esse jogo vai ser vai acontecer às 9 da noite desta sexta-feira. Amanhã tem Esporte e Juventude de Caxias do Sul, às 4:30 da tarde, lá na Ilha do Retiro, em Recife. E lá em São João del Rei, lá na Arena Sicredi, tem Atlético e Botafogo de Ribeirão Preto, às 18:30. Atlético, esse time é da cidade de São João del Rei, terra do então presidente da República, terra do então presidente da República, ele que chegou a ele foi a óbito antes de assumir, quem assumiu foi José Sarney, lembram dele, não é? Pois é, vocês lembram dele, não é? Pois é, São João del Rei e Atlético, Atlético e Botafogo de Ribeirão Preto, 18:30, nesta noite, na noite de sabadão. Aí no domingo tem Ponte Preta e CRB, no Moisés Lucarelli, em Campinas, a bola vai rolar às 11:00 da matina do próximo domingo, não é? E o Goiás recebe o Avaí às 16:00 da tarde no estádio Fazendinha, lá em Goiânia. E às 18:30, às 18:30 da noite, tem Londrina e Fortaleza no estádio do Café em Londrina, não é? Na segunda-feira, duas partidas complementando a rodada 29 da Série B. Na segunda-feira, às 19:30 da noite, tem Criciúma e Operário de Ponta Grossa em Criciúma. E lá em Mato Grosso, na Arena Pantanal, tem Cuiabá e Náutico de Pernambuco. O jogo acontecendo às 21:30, às 21:30. Agora vou, só para você não esquecer, Tancredo Neves, não é? O então presidente Tancredo Neves, que é de São João del Rei, todo mundo lembra a história de Tancredo Neves, né? Ah, será que as pessoas se lembram, hein? Pois bem, ele, a época o presidente, quem escolhia o presidente da República eram os deputados, não era, a gente não ia às urnas escolher o presidente da República, não é? A época eram os deputados que votavam e elegiam o presidente. Aí, faltando, quando foi na véspera dele assumir, me lembro, tá até nas redes sociais isso aí, tem até nas redes sociais, tá com uns 15 dias que eu vi aí essa matéria. Aí o repórter foi entrevistar ele disse assim: bom, eu já fui eleito pelos deputados, fui eleito presidente do Brasil, nem Deus, ele disse assim, ó, nem Deus proíbe de eu assumir o país. 3 horas depois, mais ou menos, 4 horas depois, no mesmo dia, ele sentiu uma dor de cabeça, levaram para o hospital, chegou num caixão, não é? Com Deus não se brinca, tá lá no livro de Hebreus, tá lá no livro dos Hebreus. Eu tô dizendo isso aqui só para servir de ajuda para você, só para você que tá me ouvindo, não dizer uma besteira dessa, não é? Lá no livro dos Hebreus está escrito assim: com Deus não se brinca, porque Deus é amor, mas ele é fogo consumidor. Aí ele foi e falou isso aí, foi a óbito, e quem assumiu foi José Sarney. Aí todo mundo conhece a história do Brasil naquela época, né? Tem a história de um RV, não é? E as coisas eram tudo muito difícil, não é? Mas agora, graças a Deus, tem mais clareza, especialmente para os que mais precisam, não é? Aqui, Rádio Difusora, programa Bola na Rede desta sexta-feira, último programa da semana, já tá selado lá em cima, viu? Já tá selado lá em cima. Um fim de semana maravilhoso para todos nós. Vamos ao Campeonato Brasileiro da Série A, rodada 28, que tem início amanhã. Amanhã tem Atlético Mineiro e Chapecoense, 16 horas, no estádio Arena MRV, em Belo Horizonte. Mirassol e Botafogo, estreia do técnico Tite, às 17:00, lá no estádio Malão, em Mirassol. Remo e Santos, às 18:30, no Mangueirão, em Belém do Pará. Vasco e Coritiba, 20:30, em São Januário. São Paulo Internacional, 21:00, no Morumbis. No domingo, Grêmio e Palmeiras, às 11:00, lá na Arena do Grêmio, em Porto Alegre. Corinthians e Fluminense, 16:00, com TV aberta. Domingo, na Arena, na Neoquímica Arena. Corinthians e Fluminense, às 16:00. Também às 16:00, no Barradão, em Salvador, Vitória e Cruzeiro. Flamengo e Bragantino, às 18:30, de domingo. Atlético Paranaense e Bahia, às 7h30 da noite do próximo domingo. E a volta, olha, vamos lembrar aqui, viu, gente? O Campeonato Brasileiro para nessa rodada aqui, só vai voltar no dia 7 de outubro, por conta da data FIFA, quando o Brasil vai ter 3 amistosos. Aí somente dia 7, uma quarta-feira, 7 de outubro, uma quarta-feira, é que o Campeonato Brasileiro vai estar de volta, viu? A Série C, Grupo B. Amanhã vão jogar terceira rodada do Grupo B. Amanhã tem Maringá e Botafogo da Paraíba, às 5 da tarde, no Willis David, em Maringá. E no domingo, Santa Cruz de Pernambuco e Floresta do Ceará, 16 horas, lá no estádio do Arruda, em Recife. No Grupo C, domingo, terceira rodada, lá na Fonte Luminosa, em Araraquara, Ferroviária e Brusque, às 18h30. E o Paysandu joga no mesmo horário, no Mangueirão, em Belém, contra a Internacional de Limeira. Campeonato Brasileiro Feminino, Brinco de Ouro da Princesa em Campinas. Jogo de volta da semifinal. Amanhã tem São Paulo e Flamengo, no Brinco de Ouro em Campinas, às 16h30, com transmissão pela TV. No jogo de ida, o São Paulo venceu lá no Rio de Janeiro por 3-1 e tem uma vantagem boa diante. As São Paulinas têm uma grande vantagem sobre as flamenguistas no jogo da volta, que será no Brinco de Ouro amanhã às 16h30, com transmissão pela Globo. E na segunda-feira, a outra semifinal, Corinthians e Bahia, às 21h30, na Neoquímica Arena. No jogo de ida lá em Salvador, deu Corinthians 1-0. Né? Podemos ter aí uma final paulista na Série A1 do Brasileirão Feminino. E decisão da Série A2 futebol feminino, Vasco e Itabirito de Minas Gerais, domingo. Decisão aí, né? Às 11 da manhã do próximo domingo, Vasco e Itabirito vão jogar no Rio de Janeiro. Decisão, jogo de ida aí do Campeonato Brasileiro da Série A2. Então tá aí, você por dentro de tudo, né? Você sabendo, você fica inteirado, de tudo que vai acontecer no futebol, onde a bola vai rolar no futebol pelo Brasil. 13h06, olha, xeque-mate no Bola na Rede desta sexta-feira. Que Deus abençoe o fim de semana de todos e de todas. Sabe por quê? Porque a gente, contando com a proteção de Deus, aí quando for na segunda-feira, cada um vai estar em sua área de trabalho 100% verdade, tá certo? Vem aí aquela música linda de Roberto Carlos. Após a música de Roberto Carlos, tem mais músicas até a 1h30, quando você vai curtir aí as Belas Sextilhas com Felipe Bezerra e Juvenal Ferreira. Ficam todos com Deus e até segunda-feira.

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2: Boa tarde, São Miguel. Boa tarde, região. Está no ar o programa A Hora e a Vez do Repente. O Renato Felipe, Felipe Z. Felipe não chegou até agora, se encontra o Renato Felipe. Mesmo então, ele na sonoplastia do outro lado. Um abraço a todos vocês do Rio Grande, do Ceará, da Paraíba, que estão na escuta do programa. A todos vocês, um abraço e muito obrigado pela audiência. Manda um abraço para meu amigo Eduardo Paulo no Retiro. Eduardo, vai dormir, não, daqui a pouco vai sair seu poema, viu? Sua canção vai sair hoje. Eduardo Paulo está ouvindo o programa. Seu Neto Marcolino, né, na Lagoinha, também ouvindo o programa. Chico Delto, na Lagoa dos Milão, ouvindo o programa. A turma boa da Serra do Magueiro, meu amigo Zé Edvão, toda essa turma boa ouvindo o programa. Meu amigo Antônio de Agostinho, Fernando aí na 3, tá ouvindo o programa. Meu amigo Fernando do Buraco d'Água, meu galo rei cantador. Seu Mundico, seu Assis aí na 3, que é a irmã do Mundico, também ouvindo o programa. Luiz Preto, Dona Antônia aí na 3, Dedé de Raimundo Franco. Turma boa do alto e modo geral, meu amigo Miguel Regeno. Luiz Galego, Luiz Galego, um abraço pra tu, rapaz. Luiz não quis mais eu cantando na casa dele não, viu? Só faz a cantoria agora com o outro, mas tá bom, Luiz. Um abraço pra você e a toda a sua turma boa que estão na escuta do programa. Meu amigo Zé Pedro do Mercadinho Anual, meu amigo Zé Galego Anual, também ouvindo o programa. Um abraço a todos vocês. O poeta Francinil do Zé Fianho Alto, o poeta Aldo Bezerra, tá ouvindo o programa, fazendo balaio, torcendo o cipó, né? Coco do Zé Gordão Anual, um abraço a Coco. E a toda essa turma boa. Meu amigo Dedeno Possivara tá ouvindo o programa. Sebastião Pinica Paulo no São Gonçalo, né? Ouvindo o programa. Toda essa turma boa. Meu amigo Chico Marcelo na Vila Caldeirão. Boró Bernardo Vinhaver, Tica Pequeno Formoso. Miguel, um abraço pra Chica, meu primo. A criatura, meu irmão, no Cito Rufino, tá ouvindo o programa. Um boa tarde ao Pedro Luiz Justino, Tom Oliveira, tá ouvindo o programa. Um abraço a Luiz e a todos vocês, viu? E hoje eu tô completando mais um ano, viu, Tom? Eu tô subindo a escada de 67, viu? Graças a Deus, viu? 67 de vida e 40 de profissão, com a viola ré no meio do mundo, sapecando, cantando, repente, viu? Já viajei pra São Paulo, por todo canto, eu já andei nesse meio do mundo, viu? Hoje eu tô completando meus 67, agradeço a Deus por mais um ano de vida. E 40 na viola! O Pedro Luiz Justino, eu pedi para ele cantar um tema, ele não cantou. Luiz, mas um abraço a você, viu? Não sei se você esqueceu. Mas um abraço ao Pedro Luiz Justino, viu? Se eu tivesse morrido, todo mundo diria. O Pedro Fernal morreu. Amanhã, um terço dele, amanhã é 7 horas da manhã. Mas eu tô vivo, viu? Um abraço a vocês. Meu amigo Dedé Zé Barros do Mercadinho, ouvindo o programa. Um abraço a Dedé e a toda essa turma boa que estão na escuta do programa. Raimundo Vaqueiro, um abraço a Raimundo na Cachoeira, Ciro Velho Barro e Família. Seu Chico Romão na Estrada Velha, Raimundo Irmão, um abraço a todos vocês. Totonho da Viola aí também na Cachoeira, ouvindo o programa, meu amigo Tom Rio Fino. O poeta Gentil Queiroz, um abraço a todos vocês. E para ficar mais bonito, vamos trazer Juvenal Ferreira, o poeta, Chico Oliveira cantando, assistindo o programa, viu? Então disse que é Sadã, começa? É Sadã e Bush, é? Vamos lá. Dedicando a todos vocês. Daqui a pouco nós voltamos com mais coisa no programa. Pode sapecar no meio do mundo, vamos embora.

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Valeu, você é Juvenal Ferro, saudoso Chico Oliveira, candidato de Cacilho Velho Bairro, gosto muito dessa cestila, né? O nosso amigo Miguel Regina no alto, toda essa turma boa. Meu amigo Zé Galego mais uma vez, Luiz Galego, seu Zé de Pedro do Mercadinho no alto, e Dona Geralda Gonçalves aí no alto, um abração pra Dona Geralda, cadeira cativa do programa, todas as tardes tá ouvindo o programa. Minha amiga Zefinha aí no alto, viu? É, toda essa turma boa, meu amigo Coco Zé Gordão mais uma vez, o Petal de Bezerra. Tá lá torcendo o cipó, cantando o pinicado e mandando um abraço a todos vocês que estão na escuta do programa A Hora e a Vez do Repente. E vamos às cantorias, é que dia 26 nós cantamos aqui na Praça da Matriz, aqui, viu, de São Miguel. A partir de 7 horas da manhã estaremos ali, vendo a Felipe Bezerra, outros cantadores, Raimundo Loia, né, e Zé Nilton Paulo, meu amigo Salo, uns cantadores vão cantar, uma organização, nossa amiga Celina Freitas, viu? Vai ter declamação, muita coisa boa ali, depois, antes da missa, aí, ali na Praça Frei Damião, aqui de São Miguel, na Praça da Matriz, viu? É dia 26 pela manhã. E dia 26 à tarde eu vou viajar para o Encanto, vou cantar lá na cidade do Encanto, no bar do nosso amigo Zé Patrício, fica aí no centro, na cidade do Encanto, viu? Organização Milton Rodrigues, cantoria comigo, o poeta Eronildo Paiva, que vem de Paulo Sérgio, o poeta Milton Rodrigues, no bar do nosso amigo Zé Patrício, aí no Encanto, Deus quiser, vai ser uma cantoria boa, viu? A partir de 2 horas da tarde, 3 horas, estaremos lá, Juvenal Ferreira e o poeta Eronildo Paiva e o poeta Milton Rodrigues está convidando os amigos. Nós vamos fazer uma festa boa, se Deus quiser. Aqui de São Miguel vai Fernando comigo, né? Nosso amigo Luiz Preto disse que vai, nosso amigo Damião Rodrigues disse que vai com a gente também. Nós vamos fazer a festa lá, viu? Se Deus quiser. E dia 10 de outubro é a cantoria de Raimundo Sacros, bem-vindo ao aniversário da Dona Joana. Essa será comigo e o poeta Genilson Dias, lá da cidade de do Isgão. Um abraço ao poeta Genilson Dias vindo para mim. O poeta Sebastião Bento, poeta, um abraço para você. Você ligou para mim, eu estava no centro aqui, mas minha esposa atendeu, viu? Um abraço a você e tudo de bom, poeta, viu? E quando aparecer coisa por aqui, nós estamos no meio, viu? Um abraço a você. Tem a cantoria de Fernando, Buraco d'Água, que vai ser em janeiro, né? Que disse que é comigo e Sebastião Bento. E Lucinha Saraiva estiver por aqui. Se Lucinha tiver, vai ser comigo e Sebastião Bento. É de dezembro para janeiro, viu? As meninas de Fernando vêm de São Paulo e ele vai fazer a cantoria comigo e o Sebastião Bento, se Deus quiser. E dizer que é dia, deixa eu ver aqui, meu Deus, dia 7 de novembro é a cantoria Zé Pinguinha. Aí no Fumor do Roberto, cantoria comigo o poeta Davi Bessa, na organização Zé Pinguinha. Os meninos, um abraço a Tiquinha Pequeno Maver, Miguel, Mazaropo, Geraldinho de Eugênio, Zé de Marino, meu primo, Pio Antônio, um abraço a todos vocês, formou. Pachica, meu primo, Antônio de Aderaldo, vindo no programa, Neu de Quelelé, vindo no programa, nosso amigo Aldaí, que é filho do Luiz Quelelé, um abraço a ele aí, toda essa turma boa, Antônio Dadá, toda essa turma boa, eu vim no programa, Chico Baixinho Formoso, também um abraço a ele, o poeta Nelão, a Pedro Novinho, a Dudé, meu cunhado no Samanaú, a Jade, a Maria, um abraço a todos vocês que estão na escuta do programa A Hora e a Vez do Repente. 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Tá ouvindo o programa e mandando um abraço a todos vocês. 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Próximo a Chico de Rumão, Arismar dos Salgados, mandando um abraço a todos vocês que estão na escuta do programa A Hora e a Vez do Repente. Meu amigo Chico Assis Preto nos Torrões, nunca mais ouvi ele, tá ouvindo o programa. Antônio de Boi, na Conceição de Pereiro. Meu amigo Zé de Pedro, no Cidade, Dona Lúcia. Antônio Negreiro,

Um abraço ao meu amigo velho, nunca mais eu vi ele, mas tá se recuperando, viu? E logo, logo vai voltar ali, mandando um abraço a todos vocês. Virgílio Negreiro tá ouvindo o programa. Eu pensei que o Virgílio já tava em Brasília, mas vai viajar só dia 22, viu? Um abraço ao Virgílio Negreiro, tá ouvindo o programa aí na estiva. E mandando um abraço a todos vocês que estão na escuta do programa A Hora e a Vez do Repente. Vamos atender o nosso amigo Edval Paulo. Ele pediu para ouvir o poema A Partida de Frei Damião, né? Dedicando a todos vocês. Dedicando a Zenilde, seu filho, a todos vocês aí do Retiro. Meu amigo, é o nosso amigo Luiz Siqueira, dona Francineide. Dedicar a dona Helena aí na Cachoeira. Um abraço a dona Helena, gosta muito desse poema. Minha amiga Maria Romano Bonito, também ouvindo o programa. Um abraço a Maria. E Raimundo de Romão, a dona Joana aí no Saco dos Bem-vindos. Dedicar meu amigo Salvador no Riacho Fundo. A Rosilda, sua esposa, a Andresa, Marquinhos, tá dedicando a todos vocês. Meu amigo Dedene Impulsivara, seu neto Marculino, mais uma vez, dedica a ele. Nosso amigo Edilson Cid São Gonçalo, dona Predina, Sebastião Pinica Pau. E dedica a dona Geraldo Gonçalves, no Aplas, uma vez, um abração para a senhora, ouvindo o programa. Meu amigo Zé Pedro, do Mercadinho e Dono, Miguel Regênio, Luiz Galego, toda essa turma boa. Vamos trazer aí o poeta Marcelo Olentino cantando dele mesmo, A Partida de Frei Damião. Pedido do nosso amigo Edival Paulo, dedicando a todos vocês. Vamos lá, Tom Oliveira. Pode sapecar do meio do mundo. Vamos embora.

Alô, você viu uma Solentina cantando dele mesmo, Partida de Frei Damião. A pedido do nosso amigo Edval Paulo. Um abraço, Edval. Tá ouvindo o programa. Dedicar meu amigo Dedé Zé Barro do Mercadinho Barro mais uma vez. Os meninos ouvindo o programa aí, viu? Um abraço a todos vocês. Meu amigo lindo Mário Rechonante Cajueiro, tá ouvindo o programa. Fato, Magalega e a toda essa turma boa que estão na escuta do programa. A hora e a vez do repente. Vamos atender meu amigo Raimundo Vaqueiro. Ele está pedindo para ouvir a canção Elas e Eu, do poeta Azulão do Lota. Ele mesmo vai cantar, viu? Dedicando a Ritinha, né? A Galega. Está dedicando a todos vocês aí da Cachoeira. Ritinha do Bar, nosso amigo Raimundo Vaqueiro. Está dedicando a Fernanda aí da Três, né? Um abraço a todos vocês. Dedicando a Maria Romano Bonito. E a toda essa turma boa. Meu amigo Rogério do Mercadinho aí no Beco da Carne. O Rogério está ouvindo o programa lá, viu? Nosso amigo Dedé Dedé Desmado Frigorífico. Nosso amigo Antônio Geraldo de Jeremias. Um abraço a todos vocês. Vamos lá, Tom Oliveira. Tá no jeito? Azulão do Norte cantando dele mesmo. Ela e eu. A pedir o Raimundo Vaqueiro e dedicando a todos vocês. Vamos embora. Vamos lá.

Valeu, Silvia Azula, nós cantando nelas. E eu pedi o nosso amigo Raimundo Vaqueiro aí na Cachoeira, ele canta a todos vocês que estão na escuta do programa. Dá de cada dona Lúcia lá na o Zé de Pedro, no Sítio Cidade. Meu amigo Antônio do Boi, foi pra você também. Antônio do Boi é o vaqueiro já apaixonado, viu? Tá lá ouvindo o programa e mandando um abraço a todos vocês que estão na escuta do programa. E vamos cantar a canção Falando com Deus. Essa daqui vai pra seu Geraldo Felipe nas Galinhas, Dona Suzana, sua esposa, né? Neto Marculino, mais uma vez. Virgílio Negredo vai viajar pra Brasília também, viu? Vai pra você. E a toda essa turma boa. Dedicar ao meu amigo aí, nossa amiga Epitácio aqui na Cachoeira, viu? Tá ouvindo o programa. Gentil Queiroz. Um abraço pra todos vocês, né? Que estão na escuta do programa. A hora e a vez do repente.

0: Maria Romão, cadê as batatas, Maria? Eita, Maria Romão tá lá ouvindo o programa, abraça a Maria, viu, Zé do Norte? E a garotinha Valentina tá ouvindo o programa, Zefinha, um abraço a todos vocês. E o programa hoje chegou ao seu final, viu, vocês ficando na programação da Difusora até 6 da tarde. E amanhã tem um bregão, né, Tom Oliveira? Amanhã a partir das 7 da manhã, viu? E nós voltamos segunda-feira, se Deus quiser. Um abraço a todos vocês. Bom final de semana para todo mundo. Deus e Nossa Senhora abençoe o nosso mundo. E segunda-feira, se Deus me ajudou, eu estou aqui no Batente, viu? Do lado de Caetano Oliveira, do lado de lá, né, Tom Oliveira? Um abraço a todos vocês. E até segunda-feira, se Deus quiser. Tchau.
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0: 14:31.
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6: Quinze horas e 15 minutos.
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3: Nenê Holanda. 16 horas e 46 minutos.
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1: 17 horas e 45 minutos.
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